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0: Está no ar a Voz do Brasil. As notícias do governo federal que movimentaram o país no dia de hoje.
1: Olá, boa noite.
0: Boa noite para você que nos acompanha em todo o país.
1: Sexta-feira, 28 de agosto de 2026.
0: Vamos aos destaques do dia.
1: Emprego.
0: Brasil registra a criação de mais de 58 mil novas vagas de trabalho formal em julho. Raquel Mariano.
2: O estoque de vínculos de trabalho formal ultrapassou os 48 milhões de empregos.
1: Na Mongólia, o país participa de Convenção das Nações Unidas para o Combate à Desertificação.
0: No debate com mais de 190 países está a recuperação de áreas degradadas e educação ambiental. Gabriela Noronha.
3: O país apresentou como meta a recuperação de mais de 350 milhões de hectares de áreas degradadas até 2030.
1: Atenção quem é dono de uma microempresa ou pequena empresa.
0: Solicitação para o ingresso no Simples Nacional foi antecipada para setembro.
1: A mudança veio com a reforma tributária. Para explicar, conversamos com o Tiago Esfredo, chefe da equipe nacional do Simples.
4: Antes eles podiam estar no Simples Nacional, que agora a gente está chamando de Simples Puro. Agora vem uma alternativa intermediária, que está sendo chamada de Simples Nacional Híbrido. Cada empresa precisa verificar o seu negócio para ver onde ele vai ficar melhor.
0: Hoje na apresentação da Voz do Brasil, Luciano Seixas e Luciana Vasconcelos.
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0: O Ministério do Trabalho e Emprego divulgou hoje os dados mensais do novo CAGED, o Cadastro Geral de Empregados e Desempregados.
1: Em julho, o estoque de vínculos formais chegou a 48 milhões de postos formais de trabalho.
2: O Brasil criou em julho 58.568 novos empregos com carteira assinada. Com isso, o estoque de vínculos de trabalho formal ultrapassou os 48 milhões de empregos. Em 4 dos 5 grupos das atividades econômicas, houve crescimento da oferta de trabalho. São eles: serviço, construção, agropecuária e indústria. Somente o grupo de comércio apresentou queda. O ministro substituto do Trabalho e Emprego, Chico Macena, detalhou os números.
5: O maior crescimento do emprego formal ocorreu no setor de serviços, com saldo de 591.509 postos formais de trabalho. E aqui destaca-se informação, comunicação, atividades financeiras, imobiliárias, profissionais e administrativas, administração pública, defesa e seguridade social, educação, saúde humana e serviços sociais.
2: No acumulado de 2026, foram 972.203 novos postos, um crescimento de 2% em relação ao mesmo período do ano anterior, com maior crescimento no setor de serviços. Todos os dados fazem parte do CAGED, o Cadastro Geral de Empregados e Desempregados, apresentado nesta sexta-feira pelo Ministério do Trabalho e Emprego. Reportagem Raquel Mariano.
0: O Conselho Monetário Nacional ampliou o prazo de pagamento para taxistas e motoristas de aplicativo que financiarem a compra de carros novos pelo programa Move Brasil.
1: Agora, a quitação do empréstimo poderá ser feita em até 84 meses. Antes eram 72 meses.
0: O Conselho ratificou portaria que elevou o teto de valor para os carros financiados pelo programa, que passou de 150 mil para 200 mil reais.
1: Também a partir de agora estão incluídos, entre os veículos elegíveis, os híbridos com diferentes combinações de fontes de energia, integrando motor elétrico e motor a combustão, que utilize álcool, gasolina ou ambos.
0: A Receita Federal e o Ministério Público Federal investigam um grupo empresarial suspeito de crimes como sonegação fiscal e lavagem de dinheiro relacionados à exploração de apostas de cota fixa, as chamadas bets.
1: É a operação Jogo das Sombras, realizada hoje em 3 estados.
0: O grupo teria movimentado mais de 5 bilhões de reais em apenas em 2025.
6: A operação investiga suspeitas de sonegação fiscal, evasão de divisas e lavagem de dinheiro praticadas por um grupo de empresas de apostas esportivas, conhecidas como bets. Foram cumpridos 6 mandados de busca e apreensão em Pernambuco, Paraíba e São Paulo. Segundo a investigação, um grupo empresarial responsável por uma plataforma de bets teria movimentado mais de 5 bilhões de reais apenas no ano passado. As possíveis irregularidades teriam ocorrido tanto antes quanto depois a regulamentação das bets no Brasil. O secretário especial da Receita Federal, Robson Barreirinhas, explicou que há indícios que esse grupo tenha criado uma empresa de fachada em Curaçao para simular que as operações ocorriam fora do Brasil.
7: Nós temos elementos que comprovam que essa organização já estava presente aqui no Brasil, com funcionamento no Brasil, com beneficiários aqui no Brasil, com funcionários aqui no país, mas sem pagar nada de tributos, sem se sujeitar à regulação brasileira. Posteriormente aqui no Brasil, nós temos indícios fortes de que ilegalidades prosseguiram mesmo após essa regularização.
6: Os órgãos também investigam a suspeita de envio de recursos para o exterior. Parte desse montante teria voltado ao Brasil sob a forma de pagamentos por prestação de serviços. Esta é a segunda operação de investigação de irregularidades ligadas ao mercado de bets, com a participação da Receita Federal e do Ministério Público Federal. Além do cumprimento das medidas judiciais, a Receita Federal instaurou 11 procedimentos para aprofundar a apuração das possíveis irregularidades. Reportagem, Márcia Fernandes.
1: Atenção, microempresário, a solicitação para ingresso no Simples Nacional deverá ser feita em setembro.
0: As regras para escolher o regime tributário mudaram. A partir de agora, a decisão que antes era tomada em janeiro deve ser feita com antecedência.
1: De acordo com a Receita Federal, esta mudança busca organizar a chegada das modificações proporcionadas pela reforma tributária no Simples Nacional e dar mais tranquilidade para o planejamento das empresas.
0: Para entender melhor as alterações, nós conversamos com Tiago Esfredo, chefe da equipe do Simples Nacional. Vamos conferir.
1: Tiago Esfredo, chefe da equipe nacional do Simples da Receita Federal, muito bem-vindo à Voz do Brasil, prazer recebê-lo por aqui. Vamos falar sobre essas mudanças aí para escolher o regime de tributação. A partir de agora, a decisão que antes era tomada em janeiro deve ser feita com antecedência, né? O senhor pode explicar essa mudança pra gente?
8: Claro, obrigado, satisfação estar aqui. Realmente é uma das mudanças principais que a gente teve com a reforma tributária no Simples Nacional. Elas vêm agora, anteriormente a 2027, aí que tá, fica a grande questão que causa surpresa, né? Então a gente tem uma preocupação muito grande justamente de alertar os contribuintes para que eles não percam a oportunidade, porque não é mais em janeiro. Então é setembro. Então vai começar a semana que vem, abre-se a janela 1º de setembro até 30 de setembro. Aqueles que não estão no Simples Nacional, ou importante, que estão no Simples, mas possuem algum registro de exclusão futura, que isso acontece muito, eles precisam estar atentos a verificar o cadastro, verificar a mensagem na caixa postal, que a gente está alertando, está mandando mensagens, né? Enviando para que eles possam não perder a oportunidade de solicitar nova opção e continuarem no Simples ou começarem a vida desde o Simples.
0: O que eles devem fazer? Tem o Simples e um outro regime. O senhor pode explicar como funciona?
8: Eu acho que o senhor diz o outro regime seria o Simples Híbrido, acredito?
0: Isso, Simples Híbrido, isso.
8: Justamente, essa é uma inovação, né, da reforma também, onde agora os contribuintes vão ter a oportunidade de uma alternativa. Então, antes eles podiam estar no Simples Nacional, que agora a gente está chamando de Simples Puro, e dali eles estariam fora do Simples, seria a outra alternativa. Agora vem uma alternativa intermediária, que está sendo chamada justamente Simples Nacional Híbrido, que é realmente um intermediário de você estar fora num lucro presumido ou você estar no Simples Puro. E qual que é a grande diferença? Você mantém alguns dos tributos dentro da cesta do Simples, com todo o regime simplificado, recolhimento único, em guia única, ou você pode manter tudo, ou você mantém quase todos e sai só IBS e CBS. Então, é uma opção pelo regime regular de IBS e CBS que os contribuintes do Simples podem fazer. Então, eles ficam num sistema misto.
1: E agora, essa mudança prevista na reforma tributária acarreta algum novo imposto aos micro e pequenos empresários?
8: Não, de maneira alguma, né? Nós temos a substituição do PIS e da COFINS, né? E do ICMS e ISS por IBS e CBS. Agora, a CBS, a IPI também a nível federal, começa então a CBS agora em 2027. O IBS ainda entra num regime de transição um pouco, mas de maneira alguma isso acarreta um novo tributo, digamos assim. A gente ainda não tem a alíquota de referência ainda para ter um comparativo, mas a gente pode dizer que não tem um tributo novo.
0: E o senhor pode explicar para a gente o que, que é o IBS, o que, que é o CBS, para o empresário entender melhor também se ele vai para o simples híbrido, como é que ele vai fazer, o que, que vai acontecer na vida dele?
8: Esse é um cálculo que a gente, né, brincamos hoje num outro evento que nós tivemos, de que se existisse uma fórmula matemática para a gente apresentar para os contribuintes, para eles só preencherem aquilo e falar, opa, para mim é melhor isso ou aquilo, seria o mundo ideal, né? Infelizmente, a gente não consegue fazer isso, então o papel hoje da Receita é tentar orientar e mostrar vantagem e desvantagem de cada um, né? Então a gente tem mais ou menos assim, um ponto principal, o contribuinte tem que olhar se para ele, dentro da operação que ele tem, se a cadeia dele de clientes é, esses clientes desejam comprar, adquirir seja mercadoria ou serviço de alguém que gere crédito para ele, porque muitas empresas querem crédito para poder descontar do débito que eles vão ter lá na frente. Isso pode ocasionar uma preferência por contribuintes que não fossem do Simples, né? Então a ideia é que junto do imposto, né, sobre bens e serviços, que é o IBS, e a contribuição sobre bens e serviços, que é CBS federal, IBS é estados e municípios, tivesse essa oportunidade para os contribuintes migrarem dentro da cadeia deles, optarem e falaram, para mim é melhor, os meus clientes querem adquirir de alguém que gere mais crédito, ele tem a opção de ir para esse regime híbrido. Se não for, por exemplo, aquelas empresas que prestam serviços ou vendem mercadorias diretamente ao consumidor final, em tese,
0: é mantê-lo
8: no Simples puro, né? Porque ele não tem a necessidade de gerar crédito para o consumidor final. Então o débito dele é menor como Simples.
0: Entendi.
8: Puro, né?
1: O senhor disse que não tem uma fórmula, né, para todo mundo, mas esse sistema de créditos pode fazer com que uma empresa do Simples se torne menos competitiva diante de empresas que estão no regime normal de tributação?
8: Justamente o menos competitivo seria de acordo com a cadeia. Se uma empresa o cliente, né, ele tem a opção, ele vai olhar, ele tem dois fornecedores para ele escolher para comprar. Se as duas mercadorias custarem R$100, ele vai olhar quem está no Simples e quem está com o regime regular de IBS e CBS, seja híbrido, lucro presumido. Por quê? Porque ele vai ter mais crédito. Então compensa ele pagar os R$100 e ter o crédito do que ele pagar os R$100 e não ter crédito. Ou ter menos crédito, porque o Simples ele gera um pouquinho um crédito menor, né? É limitado ao valor do montante devido. Então, como o débito é menor, o crédito de quem adquire também é menor. Não sei se ficou claro?
0: Então ele vai ter que entender, né, como funciona o negócio dele para poder ver em qual situação melhor ele se encaixa.
8: Justamente, é um estudo, um planejamento, procurar uma assessoria tributária, contábil, né, profissionais que possam ajudá-los a planejar, verificar. Cada empresa precisa verificar o seu negócio, a sua operação, para ver aonde ele vai ficar melhor.
1: E ele tem de 1º a 30 de setembro para fazer isso. Se ele não fizer, ocorre algum problema?
8: O problema é que ele fica fora em 2027, né? Então, o que a gente tem conversado e falado é que assim, a janela abre em setembro e existe uma oportunidade de desistência até 30 de novembro, é a data que está hoje, né? Então, o contribuinte pode, mesmo que está em dúvida, não deu tempo de planejar, não consegui ainda, faça a opção, seja do regime pelo Simples, faça a opção pelo regime regular, se houver a possibilidade de que ele vê que aquilo pode encaixar. E se eles entenderem com 2 meses a mais de planejamento de que aquilo não vale a pena, ele vai ter oportunidade de desistir. Então, assim, o prejuízo dele é ele perder realmente uma janela em 2027. Então, essa é a nossa preocupação, para que ele já se planeje ao máximo para saber o que vai acontecer em 27. Ele tem que saber em setembro.
1: A gente está falando de empresas. Essa mudança impacta os MEIs, o microempreendedor individual?
8: Para o MEI não mudou. O MEI continua fazendo opção em janeiro, com aquele lá no meio do mês, efeito retroativo, da mesma forma, então eles não precisam se preocupar tanto agora com setembro.
0: Tá ótimo, só para a gente encerrar então, é um modelo que vai trazer mais transparência, né, na arrecadação de impostos, tudo mais, mas não necessariamente vai, não são impostos novos para o empresário, né?
8: Não, como havia citado antes, né, é como se mudasse o nome dos tributos, mas mudando também toda a estrutura e toda a dinâmica do cálculo, enfim, de todas as regras, né, aplicáveis.
1: Muito bem, nós conversamos com o Thiago Esfredo, chefe da equipe nacional do Simples da Receita Federal. Muito obrigado pela entrevista à Voz do Brasil.
8: Eu que agradeço. Obrigado.
0: Foi publicada hoje no Diário Oficial lei que autoriza em caráter extraordinário a redução de tributos federais sobre combustíveis.
1: O objetivo é reduzir os efeitos do choque no mercado internacional de energia decorrente do conflito no Oriente Médio.
0: A norma também estabelece medidas de proteção tributária ao etanol, cria crédito fiscal para projetos de produção de fertilizantes e prevê benefícios para setores estratégicos, como minerais críticos.
1: Hoje foi o último dia da 17ª Conferência das Partes da Convenção das Nações Unidas para o Combate à Desertificação, a COP17.
0: O encontro foi realizado em Ulan-Ambatar, na Mongólia, entre 17 e 28 de agosto.
1: E o Brasil apresentou como meta de recuperação de áreas degradadas até 2030.
3: Manejo e restauração de florestas em terras secas, recuperação de áreas degradadas e educação ambiental foram alguns dos temas discutidos na 17ª Conferência das Partes da Convenção das Nações Unidas para o Combate à Desertificação. Realizada entre 17 e 28 de agosto na Mongólia, a COP17 reuniu representantes de 197 países, incluindo o Brasil. Na ocasião, o país apresentou como meta a recuperação de mais de 350 milhões de hectares de áreas degradadas até 2030. Alexandre Henrique Bezerra, diretor do Departamento de Combate à Desertificação e Mitigação dos Efeitos da Seca no Ministério do Meio Ambiente e Mudança do Clima, comentou que o compromisso assumido pelo Brasil está alinhado à agenda global.
9: É como se fosse uma grande meta que a convenção estabeleceu para garantir que a gente avance na agenda de restauração de terras degradadas, de redução do processo de degradação, obviamente está associada ao combate ao desmatamento, ao combate às queimadas criminosas, e vai contribuir para a grande meta global, que é de 1 bilhão e 500 milhões de hectares sendo restaurados, conservados até 2030.
3: Durante a COP17, a delegação brasileira apresentou o Plano de Ação de Combate à Desertificação, que inclui a recuperação dos recursos naturais, adaptação às mudanças do clima, desenvolvimento sustentável e participação das populações que vivem em áreas suscetíveis. Segundo o presidente do Centro de Pesquisas Ambientais do Nordeste, Severino Ribeiro, os riscos apresentados pelo processo de desertificação dos solos ultrapassam a questão ambiental.
10: A desertificação, ela não apenas afeta negativamente a biodiversidade, as árvores, os animais. Ela afeta diretamente o bem-estar humano. Porque se eu esgoto a capacidade que o solo tem de produzir, por exemplo, alimentos, eu estou colocando em risco uma série de atividades econômicas que dependem desse solo sadio, produtivo.
3: O Brasil integra a Convenção das Nações Unidas para o Combate à Desertificação desde 1997. Além de representantes dos 197 países, a COP deste ano reuniu organizações internacionais, sociedade civil, setor privado, comunidade científica, povos indígenas e comunidades locais. Reportagem Gabriela Noronha.
0: Até domingo, indígenas da região Marayuá, no Amazonas, serão assistidos com atendimento médico especializado para a realização de consultas e exames.
1: Nesta etapa, estão previstos 800 atendimentos especializados, como explica a secretária de saúde indígena, Lucinha Tremembé.
11: Levando especialidades como pediatria, ginecologia, oftalmologia, saúde da mulher como um todo, clínica geral, entre exames, consultas, diminuindo assim tanto o tempo de espera dessas pessoas na fila de regulação, mas também diminuindo que essas populações que têm peculiaridades culturais específicas saiam de seus territórios, das suas aldeias, para ir para as cidades grandes.
0: As ações no estado ocorreram durante todo o mês de agosto, também nos povos Yanomami, em Boa Vista, e no território Piraã, no Amazonas.
1: Segundo o Ministério da Saúde, a expectativa é realizar cerca de 4 mil atendimentos especializados na região.
0: O Centro Nacional de Monitoramento e Alertas de Desastres Naturais, o CEMADEM, oferece uma plataforma que permite acompanhar a situação da seca em diferentes regiões do Brasil.
1: É possível consultar informações por município e acompanhar a evolução da estiagem ao longo do tempo.
0: Um dos principais indicadores é o Índice Integrado de Seca, que considera dados como chuva, umidade do solo e condições da vegetação.
1: O acesso é gratuito e está disponível no endereço alertasecas.cemadem.gov.br.
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0: Céu aberto, pouca chuva e paisagens que ganham novos contornos. É época da seca no Cerrado, que também deve movimentar o turismo.
1: Na Chapada dos Veadeiros, em Goiás, a expectativa é de mais visitantes em busca das cachoeiras, dos rios e das trilhas da região.
0: O parque é gerido pelo ICMBio, o Instituto Chico Mendes de Conservação da Biodiversidade, em parceria com a iniciativa privada.
1: E o turismo também movimenta as comunidades locais, como a Calunga, que oferece experiências de base comunitária.
3: No Parque Nacional da Chapada dos Veadeiros, em Goiás, a paisagem muda conforme a estação. Na época das chuvas, cachoeiras e rios ganham volume. Já no período da seca, a água diminui, o céu fica limpo e o cerrado revela outras cores, outros caminhos e outras possibilidades de vivência. É um período que exige atenção redobrada com as queimadas, mas que também pode ser aproveitado pelo turismo. A região do Parque Nacional da Chapada dos Veadeiros é compartilhada entre o Instituto Chico Mendes de Conservação da Biodiversidade, o ICMBio, e a iniciativa privada, que hoje é responsável pela administração do parque. Com isso, a preservação da área caminha ao lado da visitação e da atividade turística. E quem percorre as trilhas nessa época do ano percebe que a seca também tem suas vantagens. É o que conta o guia Adão dos Santos Rosa, que também trabalha como brigadista e monitora a região durante o período de estiagem.
13: Nesse período de seca que é o ideal, né? Que você vai encontrar as águas, né? Tudo cristalina, tudo verdeado, né? Porque no período de chuva não é, assim, não é confiável, né? Que aqui a mesma hora que não está chovendo, chove, né? Toda essa cachoeira que eu te falei aí, era pra dá pra nadar, né?
14: Acaba logo tudo!
3: Caminhar pela chapada durante a seca é também perceber essas mudanças de perto. O som da água pode ficar mais distante, o chão fica coberto de folhas secas e o cerrado, que parece dormir em alguns trechos, continua cheio de vida. Mas a experiência de conhecer a chapada não termina nas diversas opções de trilhas. Para quem quer ir além dos cartões postais, o turismo de base comunitária aproxima o visitante de quem vive no território. Uma das formas de fazer isso é dentro da própria casa dos moradores. No território Calunga, a comunidade Vão do Moleque, localizada na zona rural de Cavalcante, é a maior de Goiás. E é lá que está a dona Santina Cesário dos Santos, que recebe turistas em casa e transforma a hospedagem em uma experiência inesquecível.
15: Aí oferece café da manhã, almoço, almojante, se você quiser. Mais tarde tem um docinho, tem doce também. E eu tenho meus produtos calmos que eu faço, com geleia. Se quiser levar também para conhecer, para levar para saborear depois na sua casa, tem também.
3: Ainda segundo dona Santina, para o visitante é uma oportunidade de conhecer a Chapada por outro ângulo. Para a comunidade, o turismo representa renda, valorização da cultura e uma forma de manter vivas as tradições do território.
15: As pessoas que vêm aqui amam, volta, todo mundo querendo voltar, falando que vai tornar a voltar, outros vêm embora chorando porque aqui é uma paisagem, sabe? Depois chegou aqui, é só alegria, muita água, bem fresquinho. Além de que o tempo tá ficando mais quente agora, devido ao tempo, né? Mas não tem barulho nenhum, silêncio, exama.
3: E entre trilhas, águas, casas e histórias, o visitante descobre que conhecer um destino também pode ser uma forma de ajudar a preservá-lo e colecionar memórias. Com sonorização de Reinaldo dos Santos, reportagem Karine Melo.
0: próxima sexta-feira, às vésperas da independência, nós vamos falar sobre a Estrada Real, uma das maiores rotas turísticas do Brasil, que liga o interior de Minas Gerais ao litoral do Rio de Janeiro e São Paulo.
1: Vamos falar um pouco da história, quando no século XVIII, a coroa portuguesa pavimentou esses caminhos para transportar e fiscalizar o ouro e os diamantes extraídos das minas. Hoje o trajeto preserva cidades históricas, igrejas barrocas e calçamentos de pedra da época colonial.
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1: Fique agora com as notícias do Poder Judiciário e do Congresso Nacional. Boa noite, um bom fim de semana.
0: A gente volta na segunda-feira. Boa noite.
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17: Presidente do STF e CNJ, ministro Edson Fachin, reforça as ações no combate à violência contra a mulher.
18: STJ garante em ações penais prazo em dobro e intimação pessoal a núcleos de prática jurídica.
17: Homem trans é indenizado por sofrer assédio sexual e transfobia.
18: Boa noite, eu sou o Arthur Filho.
17: E eu sou Walter Lima.
18: O presidente do Supremo Tribunal Federal e do Conselho Nacional de Justiça, o CNJ, ministro Edson Fachin, destacou a importância de proteger as meninas brasileiras e garantir que cresçam com liberdade, dignidade e segurança.
17: Ele participou hoje da jornada Maria da Penha em Campo Grande, Mato Grosso do Sul.
19: Toda a infância deveria ser feita de achadouros, de descobertas, de sonhos, de brincadeiras e de afetos, nunca de marcas de violência.
18: Um homem trans que trabalhava numa empresa de alimentos na Paraíba foi indenizado por assédio sexual e transfobia.
17: A Justiça do Trabalho adotou o protocolo antidiscriminatório da Corte Interamericana de Direitos Humanos. Samanta Flor.
20: A segunda turma do TRT da Paraíba entendeu que, em casos de assédio sexual, o depoimento da vítima é uma prova fundamental e vale por si só, já que esse tipo de violência quase sempre acontece sem testemunhas. Os desembargadores também consideraram comprovado o tratamento hostil e transfóbico do empresário contra o trabalhador. Além das duas indenizações, a empresa terá ainda de reconhecer o vínculo de emprego e pagar adicional de insalubridade. Ainda cabe recurso.
18: Corte Especial do STJ decide que núcleos de prática jurídica das faculdades de direito, públicas ou privadas, têm prazo em dobro para recorrer.
17: A regra já incluía os processos da área civil. Fátima Uchoa.
21: A Corte Especial do STJ entendeu que os advogados integrantes dos núcleos também têm a prerrogativa de serem intimados pessoalmente dos atos processuais. Segundo o relator ministro Luiz Felipe Salomão, o Código de Processo Civil, ao ampliar o alcance da prerrogativa da Defensoria Pública, busca compensar a estrutura limitada dos núcleos de prática jurídica, garantindo condições de igualdade na defesa dos assistidos, efetivando o princípio constitucional de acesso à justiça. Assim como não existe norma específica na lei processual penal, o dispositivo foi aplicado por analogia.
18: Prazo da Justiça Eleitoral para nomeação de mesários, pessoal de apoio logístico e auxiliares de auditoria que irão atuar nas eleições gerais 2026 encerra hoje, sexta-feira.
17: As nomeações incluem as sessões de voto em trânsito e as instaladas em estabelecimentos penais e unidades de internação de adolescentes. Vitor Struck.
22: O Tribunal Superior Eleitoral encerra nesta sexta-feira o prazo para nomeações de mesárias e mesários, membros das equipes de apoio logístico e auxiliares de auditoria das eleições. Os nomes devem ser publicados em edital pelos juízes e juízas das zonas eleitorais. Partidos políticos, federações partidárias e coligações têm até 5 dias para apresentar contestações. O mesmo prazo concedido para a recusa dos nomeados. Esta sexta-feira também é o último dia para que mesárias e mesários, pessoal de apoio e agentes das forças de segurança habilitem a votação em sessão distinta da de origem.
18: Justiça condena dois réus por corrupção e lavagem de dinheiro em obra de hospital no Paraná.
17: Decisão atende a pedidos do Ministério Público Federal. Sabrine Menezes.
2: De acordo com as investigações, um ex-servidor do município e o sócio-administrador de uma corretora envolvidos na construção do Hospital Regional de Toledo fracionavam os valores desviados da obra em depósitos menores para dificultar o rastreamento dos recursos. Segundo a sentença, o esquema provocou prejuízo de mais de R$1 milhão para os cofres públicos. Os réus foram condenados à pena de 11 anos de reclusão em regime inicial fechado, além do pagamento de multa e reparação dos danos em valor correspondente a pouco mais de R$2 milhões.
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18: A você uma boa noite.
17: Bom fim de semana e até segunda-feira.
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4: Está no ar o Jornal do Senado.
5: Eu sou Paula Groba.
23: E eu sou Ricardo Nakaoka.
5: E estes são os destaques de hoje do Jornal do Senado, que começa agora.
23: Escala 6x1. Redução da jornada para 40 horas semanais está pronta para votação.
5: Senadora Leila Barros vai relatar MP que zera taxa sobre compras internacionais.
23: Eleições 2026. Atenção aos votos para o Senado. Neste ano, são duas vagas.
5: Boa noite.
23: Boa noite.
5: Trabalhar menos, descansar mais e sem perder salário. A proposta que pode mudar a jornada dos trabalhadores brasileiros está pronta para ser votada na Comissão de Constituição e Justiça do Senado. A votação deve ocorrer na próxima semana.
23: A PEC reduz de 44 para 40 horas a jornada máxima semanal e garante 2 dias de descanso por semana, sem redução de salário. O relator da proposta sobre o fim da escala 6x1 recomenda a aprovação do texto que veio da Câmara e rejeita as emendas apresentadas pelos senadores. A reportagem é de Bruno Lourenço.
24: Em sessão no Senado Federal, o presidente da União Geral dos Trabalhadores, Ricardo Patá, afirmou que categorias como a dos comerciários mal têm tempo de ver a família por conta da escala de 6 dias de trabalho por apenas 1 de descanso e defendeu a PEC.
25: Não é isso que nós queremos. Nós queremos ter um país cidadão e um país não de castas.
24: Já o presidente da Federação do Comércio de Bens, Serviços e Turismo do Estado de São Paulo, Ivo Dall'Acqua, alertou que não existe uma única realidade empresarial e a redução da jornada deveria acontecer por meio de negociação coletiva.
25: O pequeno comércio do interior enfrenta desafios diferentes daqueles de uma empresa exportadora. As necessidades do comércio atacadista não são as mesmas do varejista.
24: De acordo com o texto já aprovado na Câmara dos Deputados, a transição será gradual. 2 meses após a promulgação da futura emenda constitucional, o teto da jornada semanal cairá para 42 horas com 2 dias de folga. Ao final de um ano, o limite máximo será fixado definitivamente em 40 horas semanais.
5: E a senadora Leila Barros foi escolhida como a relatora da comissão da medida provisória que acabou com a chamada taxa das blusinhas. O presidente do colegiado é o deputado Reginaldo Lopes.
23: A próxima reunião da comissão que analisa a MP será na segunda-feira, quando pode ser apresentado e votado o relatório de Leila. Repórter Rodrigo Rezende.
26: A chamada taxa das blusinhas é o imposto de importação de 20% cobrado sobre compras internacionais de até $50, cerca de R$250. A cobrança foi criada em 2024 e suspensa em maio deste ano pela medida provisória 1357. A relatoria da comissão que analisa a MP ficou com a senadora Leila Barros, do PDT do Distrito Federal. Ela afirmou que concorda com o texto inicial da medida, mas irá ouvir a todos os setores produtivos para a construção do relatório.
27: É isso que eu quero deixar muito claro, que é uma característica minha de conversar com todos, ouvir a todos, mas o texto inicial que já foi apresentado para nós já nos agrada, mas não abriremos mão de conversar com todos.
26: A próxima reunião da comissão, na qual deve ser apresentado o relatório, será nesta segunda-feira, 31 de agosto, às 16h. Nesse mesmo dia, deputados e senadores da comissão podem votar o texto. A ideia é que a MP seja aprovada na Câmara e no Senado durante o esforço concentrado que ocorrerá até 4 de setembro, antes do prazo de perda de validade da medida, que é 8 de setembro.
5: avançou no Congresso a medida provisória que cria uma nova linha de crédito para motociclistas profissionais.
23: O texto foi aprovado pela comissão mista e seguiu para a votação em plenário. Repórter Patrícia Oliveira.
6: No caso dos motociclistas, o dinheiro poderá ser usado na compra de motocicletas, motonetas e ciclomotores novos. Também poderão ser financiadas motos e bicicletas elétricas, além de equipamentos e infraestrutura ligados à atividade. O relatório aprovado incluiu também o transporte escolar e definiu ações específicas para profissionais mulheres e pessoas com deficiência. Para a presidente da comissão, senadora Leila Barros, do PDT do Distrito Federal, a medida provisória ajuda a melhorar as condições de trabalho desses profissionais.
27: Para milhões de brasileiros, o veículo não é um bem de consumo, é um instrumento de trabalho. É o que coloca comida na mesa e sustenta uma família.
6: Para ter acesso ao financiamento, entregadores e motociclistas que trabalham por aplicativos terão de comprovar pelo menos 6 meses de cadastro na plataforma e um mínimo de 100 corridas ou entregas. Cada beneficiário poderá financiar apenas um veículo. A medida provisória ainda precisa ser aprovada pelos plenários da Câmara e do Senado.
5: Um projeto que começa a ser analisado pelo Senado pode dar mais transparência ao processo de registro de medicamentos para doenças raras.
23: A proposta obriga a Anvisa a tornar público cada passo da análise dos pedidos de registro, para que pacientes, famílias e profissionais de saúde saibam em que etapa está o processo. A medida não muda a autonomia técnico-científica da agência. Repórter Márcio Maturana.
7: O novo projeto foi anunciado pelo senador Hermes Klan, do PL de Santa Catarina, na quinta-feira, durante uma audiência pública na Comissão de Direitos Humanos sobre a suspensão de um medicamento para a distrofia muscular de Duchenne.
8: Acabo de dar entrada em um projeto de lei para aumentar a transparência da Anvisa nos processos de registros de medicamentos destinados a doenças raras, trazendo segurança e informação a todos.
7: Doenças raras atingem cerca de 13 milhões de brasileiros. Quando existe tratamento, os remédios costumam ser caros e precisam passar por um processo de testes até a aprovação pela Anvisa. O objetivo do projeto é dar previsibilidade a pacientes, famílias e profissionais de saúde sem interferir na autonomia técnico-científica da Anvisa.
9: Eleições 2026.
5: O Tribunal Superior Eleitoral e o Google fecharam um acordo para identificar o uso ilegal de inteligência artificial nas eleições.
23: Uma ferramenta vai identificar o uso indevido de imagens de candidatos. Repórter Pedro Pincer.
10: A tecnologia chamada de Likeness ID está disponível para usuários maiores de 18 anos e é capaz de identificar conteúdos gerados por inteligência artificial que reproduzem a imagem de uma pessoa. A iniciativa busca ampliar a capacidade de rastreio no YouTube de materiais sintéticos e falsos que explorem indevidamente a identidade de quem está na disputa eleitoral. O presidente do TSE, ministro Cássio Nunes Marques, afirmou que a iniciativa busca preservar direitos fundamentais no ambiente da internet e contribuir para a confiança nas eleições.
11: O momento em que celebramos essa parceria é crucial. Isso porque é de conhecimento comum o potencial danoso do mau uso da inteligência artificial generativa.
10: Para aderir ao sistema, a candidata ou o candidato precisa ter uma conta no YouTube e acessar o YouTube Studio, na área destinada à busca de conteúdo por semelhança. Depois de um cadastro, a plataforma cria um registro biométrico da aparência do usuário. Cabe ao candidato analisar o material localizado e decidir se houve uso indevido da sua imagem. Se entender que sim, poderá solicitar a remoção. Havendo violação das regras da plataforma, o conteúdo poderá ser retirado do ar.
5: E neste ano, o eleitor vai votar em 2 senadores, mas atenção, são 2 senadores diferentes. Um voto para cada candidato ou candidata. Primeiro, o eleitor escolherá um candidato e confirmará a escolha. Em seguida, registrará o outro voto. Se o eleitor repetir o mesmo número nas 2 oportunidades, apenas o primeiro voto será considerado válido. O segundo será anulado automaticamente pela urna eletrônica.
23: E para ajudar o cidadão a se informar melhor, o Senado Federal criou uma página especial para cobertura das eleições. O site pode ser acessado por meio do endereço link.senado.leg.br/eleicoins. Com trabalhos técnicos de Eliseu Caires, o Jornal do Senado fica por aqui. Acompanhe agora as notícias do Tribunal de Contas da União e da Câmara dos Deputados. Boa noite.
5: Boa noite e um bom fim de semana.
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1: Nos dias 31 de agosto e 1º de setembro, o Tribunal de Contas da União realiza seminários sobre o financiamento e a organização do SUS, o Sistema Único de Saúde. O encontro vai discutir como os recursos da área são distribuídos entre estados e municípios e os desafios para garantir financiamento sustentável. Outro ponto de destaque é a integração dos serviços de saúde e o atendimento por região. O objetivo é melhorar a organização da rede e garantir que os serviços funcionem de forma integrada. O seminário vai reunir gestores, especialistas e representantes das três esferas de governo para trocar experiências e discutir melhorias para o SUS. O evento será transmitido ao vivo pelo canal do Tribunal no YouTube. Saiba mais em tcu.gov.br.
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3: Câmara pode votar projeto que fixa a idade máxima de 15 anos para táxis.
12: Hugo Mota pede que a população acompanhe o trabalho parlamentar.
3: Serviço de emergência médica deverá oferecer acessibilidade para surdos.
13: Boa noite. Os deputados analisam um projeto que obriga os serviços de emergência médica a oferecer acessibilidade para surdos. O texto já foi aprovado pelas comissões de saúde e de defesa dos direitos das pessoas com deficiência. Saiba mais sobre o assunto na reportagem de Mônica Tati.
14: Projeto em tramitação na Câmara prevê a criação de atendimento para pessoas surdas na urgência e emergência em hospitais.

0: gente não conseguir se comunicar. E como é que isso é prejudicial ao socorro, à assistência de forma dirigente, que tenha o objetivo de salvar aquela vida? Porque a intensidade do que gerou aquela necessidade a gente desconhece, porque só o profissional habilitado na medicina vai saber.
1: Rogéria Santos destaca que o Brasil tem aproximadamente 10 milhões de pessoas com deficiência auditiva, sendo que cerca de 2 milhões e 700 mil são completamente surdas. Segundo a deputada, o projeto garante a inclusão e acessibilidade ao permitir o pleno acesso à saúde. O projeto, que prevê serviço de intérprete para pessoas surdas ou com deficiência auditiva, ainda terá que ser votado pelas comissões de Finanças e Tributação e de Constituição e Justiça. Se for aprovado em todas, segue para a apreciação do Senado. Da Rádio Câmara de Brasília, Mônica Tati.
2: Saúde. Projeto de Dani Cunha, do PL do Rio de Janeiro, impede a cobrança de consultas de retorno em atendimentos particulares e de planos de saúde. A proposta considera retorno a consulta destinada à análise de exames ou ao ajuste do tratamento iniciado anteriormente.
3: Dani Cunha esclarece que a regra vale apenas quando o novo atendimento estiver diretamente ligado à consulta inicial. O texto prevê multa para cobranças indevidas, mas ressalta que uma nova cobrança pode ser feita quando houver queixa clínica ou diagnóstico independente do primeiro atendimento.
2: Direitos Humanos. Dorinaldo Malafaia, do PDT do Amapá, defende a aprovação do projeto que transforma em lei os programas Envelhecer nos Territórios e Viva Mais Cidadania. Ele explica que o objetivo é evitar que as atividades sejam interrompidas por mudanças administrativas.
3: Dorinaldo Malafaia afirma que a proposta fortalece a rede de atendimento nos estados e municípios. O projeto prevê a formação de agentes locais para identificar violações de direitos, além de ações voltadas ao enfrentamento da violência e da discriminação contra pessoas idosas.
2: Eleições. Em vigor há mais de 16 anos no Brasil, a lei da ficha limpa sofreu alterações que hoje são contestadas no Supremo Tribunal Federal. A reportagem é de Maria Neves.
4: A Lei da Ficha Limpa, que nasceu de iniciativa popular ainda em 1993 e entrou em vigor em junho de 2010, completa 16 anos com alterações significativas e contestações no Supremo Tribunal Federal. O texto original prevê que políticos condenados à perda dos direitos políticos não podem concorrer novamente a cargos eletivos por até 16 anos. Esse é o caso de senadores que têm mandato de 8 anos. Um dos deputados que assinaram o projeto de lei na Câmara, o deputado Luiz Carlos Raule, do Podemos do Paraná, afirma que somente na eleição de 2024, a lei ajudou a barrar quase 2.000 candidaturas que tinham ficha suja. O parlamentar considera a norma um marco no combate à corrupção no Brasil.
5: Foi um reforço legislativo que fizemos para fortalecer a legislação de combate àqueles, né, realmente que mete a mão no jarro do dinheiro público. E o Brasil aprovou uma legislação que veio de iniciativa popular. 1,5 milhão de assinaturas foram apresentadas e essa é uma lei que pegou no Brasil. Eu acredito que hoje, nesses anos todos, próximo de 10 mil candidaturas sujas, de ficha suja, foram barrados pela legislação.
4: Pela lei de 2010, políticos condenados por crimes como lesão ao patrimônio público e enriquecimento ilícito não podem concorrer novamente durante todo o período restante do mandato e nos 8 anos seguintes. No entanto, outra lei que entrou em vigor em 2025 reduziu o prazo em que os políticos ficam inelegíveis para no máximo 12 anos. O texto do ano passado determina que o prazo de inelegibilidade começa com a condenação por um colegiado e será de 8 anos a partir de então, o que antecipa a contagem de prazo e reduz o tempo em que o político fica inelegível. Se houver outras condenações posteriores, a soma do período em que o candidato não pode concorrer a cargos eletivos deve ser limitado a

0: 12 anos. No entanto, a lei mais recente prevê exceções a essa regra mais branda. Se a condenação ocorrer por crimes de maior gravidade, como lavagem de dinheiro, tráfico de drogas, terrorismo ou outros crimes hediondos, continua a valer a regra antiga. Inelegibilidade de 8 anos contados a partir do cumprimento integral da pena. A lei aprovada em 2025 foi contestada pelo partido Rede Sustentabilidade no Supremo Tribunal Federal. A legenda alega que o mérito do texto aprovado na Câmara foi alterado pelo Senado, mas o projeto não retornou para a análise dos deputados, como determina a Constituição. O partido também sustenta no processo que o abrandamento das regras permite o retorno de políticos condenados por crimes graves à vida pública prematuramente. O deputado Chico Alencar, do PSOL do Rio de Janeiro, que já estava na Câmara na época da aprovação da lei da ficha limpa, defende que os ministros do Supremo decidam pela restauração do texto aprovado em 2010.
1: A lei é boa, ela é eficaz relativamente. Teria que retirar e derrubar esse facilitário, inclusive o tempo de inelegibilidade, que foi reduzido recentemente através do próprio parlamento. Então, voltar à sua formatação original seria muito saudável. Eu espero que o Supremo Tribunal Federal decida com olho num preceito constitucional, que é a integridade, que é a ética pública, que é a qualidade da representação, a partir desse princípio constitucional da impessoalidade, da publicidade, da ética, da honestidade.
0: Um pedido de vista do ministro Gilmar Mendes, em maio deste ano, suspendeu o julgamento da ação no Supremo Tribunal Federal. Antes da interrupção da análise, a relatora do processo, ministra Carmen Lúcia, já havia votado a favor da manutenção da lei da ficha limpa de 2010 nos principais pontos contestados pela rede. O único ministro a votar depois da relatora foi Luiz Fux, que concordou inteiramente com o voto de Carmen Lúcia. Da Rádio Câmara de Brasília, Maria Neves.
2: Segurança Pública.
3: André Fufuca, do PP do Maranhão, propõe criar a chamada culpa temerária no Código Penal, para casos em que a pessoa provoca um resultado sem intenção, mas deixa de tomar cuidados básicos diante de uma situação de risco.
4: A proposta de André Fufuca considera culpa temerária os casos em que há um risco grave e evidente de que o resultado aconteça. O objetivo, segundo o deputado, é punir com mais rigor situações de negligência extrema, sem tratá-las como dolo eventual.
3: Ercílio Coelho Diniz, do MDB de Minas Gerais, apresentou o projeto que cria a Política Nacional de Prevenção à Violência contra a Mulher por meio de monitoramento preventivo de risco. A proposta prevê a identificação e o acompanhamento de situações de alto risco antes da ocorrência do crime.
4: O texto de Ercílio Coelho Diniz sugere a integração entre órgãos públicos e a criação de um Banco Nacional de Dados Estatísticos. Em casos de alto risco, o projeto permite medidas como monitoramento eletrônico do agressor e atendimento psicossocial prioritário.
3: Euclides Petersen, do Republicanos de Minas Gerais, é autor da proposta que facilita a responsabilização por crimes de violência patrimonial contra mulheres em situação de violência doméstica e familiar. A medida abrange casos de destruição, subtração ou retenção de bens, valores e documentos.
4: Pelo texto, esses crimes passariam a ser processados por ação penal pública incondicionada, sem necessidade de representação da vítima. Euclides Petersen explica que a mudança reduz os mecanismos de coerção que podem dificultar a denúncia e a responsabilização dos agressores.
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3: O plenário da Câmara pode votar projeto que estabelece idade máxima de 15 anos para táxis. A proposta prevê também linhas de crédito para compra de carros novos, como informa o repórter Antônio Vital.
6: Ganhou o regime de urgência e pode ser votado a qualquer momento no plenário da Câmara, projeto que define limite de 15 anos de idade para veículos usados por taxistas. A proposta apresentada pelo deputado Dr. Luizinho, do PP do Rio de Janeiro, também cria linhas de financiamento público para a compra de táxis novos. Para o autor do projeto, a lei atual não estabelece critérios claros sobre a idade máxima dos veículos, nem prevê mecanismos de apoio financeiro para a renovação da frota. A justificativa para a proposta é de que a renovação da frota de táxis dá mais segurança para passageiros e motoristas, reduz a emissão de gases do efeito estufa e estimula a profissionalização dos taxistas. O projeto prevê que o governo federal ofereça linhas de crédito específicas para taxistas autorizados. O texto não estabelece as condições de financiamento, que serão definidas por um regulamento específico, mas prevê prazos de pagamento de até 15 anos. O regime de urgência para o projeto foi criticado por deputados do Novo e do Missão. Para a deputada Adriana Ventura, do Novo, de São Paulo, é preciso definir quem precisa de carros novos e as linhas de crédito podem ter impacto nos bancos públicos.
7: Outros aspectos são importantes, principalmente como está o estado de conservação. Eu, por exemplo, eu ando num carro que tem 14 anos de uso e ele está ótimo, maravilhoso e está tudo certo. Agora outros com 14 anos talvez não tenha. Então a gente acha que esse projeto, que a criação de linhas de crédito subsidiadas por instituições financeiras oficiais, transfere risco para o setor público.
6: Já deputados da base do governo votaram a favor do regime de urgência, como explicou a deputada Érica Cocai, do PT do Distrito Federal.
8: Este projeto, ele fala da idade máxima do veículo. É bom que se tenha a noção de que são veículos que rodam bastante, então, portanto, tem uma alta quilometragem. É diferente de um veículo que é usado de forma esporádica. Ao mesmo tempo, tem um financiamento para essa renovação da frota. Isso significa modernizar o serviço e, ao mesmo tempo, valorizar os taxistas.
6: Com regime de urgência, o projeto que define limite de 15 anos de idade para táxis e cria linhas de financiamento para veículos novos pode ser votado diretamente no plenário da Câmara, sem passar pelas comissões permanentes da Casa. Além do projeto, aguarda a votação pela Câmara e pelo Senado, medida provisória que prevê o financiamento de veículos novos considerados sustentáveis por taxistas, motoristas de aplicativo e cooperativas. Ou seja, os motores precisam ser elétricos, híbridos, a etanol ou flex. Da Rádio Câmara, de Brasília, Antônio Vital.
2: Economia.
4: Lucas Ramos, do PSB de Pernambuco, defende o aumento do limite de receita para que transportadores autônomos de cargas possam ser enquadrados como microempreendedores individuais. A proposta eleva o teto anual de 251 mil para R$400 mil e prevê atualização automática pelo IPCA.
3: Relator da matéria na Comissão de Indústria, Comércio e Serviços, Lucas Ramos avalia que a mudança torna o limite mais compatível com a realidade econômica dos caminhoneiros. O deputado reitera que os custos do setor também sofrem os efeitos da inflação.
2: Agricultura.
4: Zé Adriano, do PP do Acre, defende a aprovação de projeto que autoriza até R$20 bilhões para linhas de crédito destinadas à quitação de dívidas de produtores rurais afetados por perdas sucessivas. Ele informa que a medida inclui prejuízos sofridos entre 2020 e 2025.
3: O projeto de Zé Adriano retoma com ajustes o que estava previsto em medida provisória que perdeu a validade em fevereiro deste ano. O deputado argumenta que a renegociação das dívidas vai permitir que os produtores continuem a atividade agropecuária.
4: Júnior Ferrari, do PSD do Pará, apresentou projeto que aumenta as penas para quem falsificar, adulterar ou manipular ilegalmente alimentos. De acordo com o texto, a pena passa para reclusão de 10 a 15 anos além de multa.
3: Júnior Ferrari alega que casos de contaminação e uso de componentes impróprios para o consumo têm se tornado mais frequentes. Para o deputado, a adulteração intencional de alimentos merece penas equivalentes às previstas para a falsificação de medicamentos.
2: Presidência.
4: O presidente da Câmara pediu que a população acompanhe o trabalho parlamentar ao longo do mandato e não apenas no momento do voto. Hugo Mota participou de uma premiação em Brasília, como informa a repórter Silvia Munhato.
9: O presidente da Câmara, Hugo Mota, pediu que os cidadãos acompanhem as atividades parlamentares em todos os anos de cada mandato, para que a avaliação não seja feita apenas na época das eleições. Ele ressaltou a importância dessa fiscalização em cerimônia do Prêmio Congresso em Foco 2026.
10: O que queremos dos nossos representantes? O que faz um bom deputado? O que define uma boa senadora? Perguntas como essas não podem ser feitas apenas de 4 em 4 anos, no momento do voto.
9: O Prêmio Congresso em Foco busca o reconhecimento dos parlamentares mais bem avaliados pelo público em geral e por especialistas. Mota afirmou que, como qualquer pessoa, os políticos também gostam de ter o trabalho reconhecido. Para a fiscalização do trabalho parlamentar, Hugo Mota explicou que a Câmara dos Deputados torna público todo o processo legislativo, como exige um sistema democrático. Para o presidente, cada cidadão terá uma maneira diferente de avaliar o que faz um bom parlamentar, porque são vários os pontos de vista. Mas diz que o importante é que isso não impeça a construção de consensos.
10: O parlamento existe para dar voz às muitas e legítimas divergências em nossa sociedade, mas também para que não percamos de vista o nosso senso de fraternidade. A ideia de que o futuro de cada cidadão está atrelado ao de todos os outros.
9: Os vencedores do prêmio Congresso em Foco 2026 podem ser conhecidos na página do Congresso em Foco na internet. Da Rádio Câmara de Brasília, Silvia Munhato.
2: Trabalho.
3: Alexandre Guimarães, do MDB do Tocantins, apresentou o projeto que regulamenta as premiações em rodeios, festas do peão e eventos competitivos. A proposta obriga os organizadores a divulgar previamente os valores dos prêmios, as formas de pagamento e os critérios de distribuição.
4: Alexandre Guimarães alega que muitos participantes viajam, pagam inscrição e têm despesas com transporte e alimentação, e no final o prêmio não cobre os custos. Para ele, a medida promove mais segurança jurídica, fortalece a transparência nas relações e valoriza os profissionais do segmento.
3: Termina agora o jornal Câmara dos Deputados, produzido pela Rádio Câmara, com trabalhos técnicos de Wellington Teles e apresentação de Val Monteiro e Luciana Vieira. Uma boa noite para você.
4: A Voz do Brasil está de volta na segunda-feira. Boa noite e bom fim de semana.
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1: Aí, Júnior, o que será que tinha naquele áudio, hein, meu irmão?
2: César, eu também quero saber, viu?

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0: Bom dia, bom dia, bom dia, bom dia. Esse é o nosso Bom Dia Continental, um programa um pouquinho diferente, né, do programa que você ouve durante a semana junto comigo, que é o De Casa Continental. Esse aqui tem o nome de Bom Dia Continental, simplesmente para desejar para você um bom dia, um bom sábado. Bom dia.
1: Bom dia.
0: O sábado chegou, o final de semana já está aí. Nós estamos como hoje? A gente toca mais música e fala menos. Esse que é o bom do Bom Dia Continental de sábado, né? Temos menos comerciais, a gente pode falar menos, pode tocar mais música. E é assim que eu vou levando essa nossa manhã de hoje junto com você. Muito bom dia e muito prazer para você que trabalhou durante toda a semana. Sábado já está aí de folga, tá livre, acordou cedo porque não consegue dormir de repente. Como acontece isso com tanta gente, né? Chega de manhã cedo, você já acorda, não consegue ficar dormindo até mais tarde, como queria às vezes, cheio de problemas, às vezes pensando. Mas você tá aqui junto comigo na Manhã Continental, no nosso Bom Dia Continental, simplesmente para deixar os problemas para lá, lá pro lado de lá, né, galinho? É verdade, meu querido galo, deixe os problemas pra longe, porque aqui na Rádio Continental nós vamos fazer uma trilha sonora pra deixar você mais feliz, alegre, deixar você mais disposto pra curtir o final de semana junto com a sua família, seus amigos, seus colegas, seus filhos, seus netos, sua esposa, seu marido, com quem você quiser curtir, com seus irmãos, seus tios, avós. Agora é com você, né? Bom dia pra todo mundo, então vamos começar? Vamos começar primeiro com a abertura oficial do programa e a sequência com o primeiro bloco da nossa Manhã Continental. Bom dia!

0: E aqui na Continental que a gente fecha esse bloco, trazendo mais músicas para você ouvir, uma atrás da outra, daquele jeitinho especial. Grandes sucessos na programação nesse sabadão de manhã, de madrugada. O dia já tá amanhecendo, já tá clareando e nós estamos como? Estamos aqui na Continental levando alegria até você, acordando, despertando nessa manhã com o nosso Cuco. Bom dia, Cuco. Bom dia, bom dia, bom dia. Vamos tomar o nosso cafezinho gostoso que já está aqui preparadinho. Enquanto eu vou tomar o meu cafezinho, já vou desejando aquele bom dia especial.
1: Bom dia.
0: Tá aí esse cafezinho gostoso. Você que tá me ouvindo agora, por exemplo, o que você prefere de manhã? O que você faz primeiro de manhã? Você levanta, né? Você vai no banheiro de repente, faz alguma coisa, escova os dentes, se ajeita, penteia o cabelo, ou você já levanta, já sai andando pra casa que nem um zumbi. Normalmente eu faço isso, eu levanto, acordo, saio andando que nem um zumbi pela casa, procurando alguma coisa, preparo o café, daí eu já deixo na cafeteira, né? Porque aqui eu tenho uma cafeteira moderninha, não é aquelas modernas de cápsula não, é cafeteira normal. Mas ela é programável, né? Então eu programo meu cafezinho, aí vou no banheiro, faço o que tem que fazer. E depois, quando eu volto pra cozinha, o café já está prontinho, né? Aí eu tenho um banco encostado numa parede, porque eu sou daquele tipo que é meio metódico, meio estranho assim em casa. É onde eu tenho meu lugar de sentar, tenho meu lugar na mesa, tenho minha cadeira, meu banco, onde eu sento, né? E ali é meu lugar, né? Foi a visita que for na minha casa, sentou no meu lugar, eu mando sair porque ali é o lugar do pai. Não tem que ser assim, galinho? É, eu sei que educação é bom e eu gosto, mas o meu lugar é meu lugar. E como já dizia aquela velha canção, minha casa é meu reino, né, minha cabra? É, minha casa é meu reino. Então na minha casa eu tenho aquele lugarzinho que eu gosto, eu sento naquele cantinho, naquele lugar, e é ali que eu fico para conversar, para atender as pessoas quando chegam na minha casa para visitar. Eu tenho sala de estar também na minha casa, tudo certinho, bonitinho, mas eu gosto é de atender as pessoas na cozinha, né? Eu vou lá, já faço um cafezinho, chega a visita, já vou dizendo, ô de casa, chega aí. Mas é claro que aqui nós estamos num Bom Dia Continental, não é ô de casa, mas é assim que eu recebo todo mundo, geralmente na cozinha. É, que não é bem a cozinha, seria uma salinha de jantar antes da cozinha, né? Cada casa tem suas particularidades, na minha casa é assim. Então eu gosto de sentar, que é um lugar bem aconchegante, eu sento ali, eu recebo minhas visitas, eu tenho um banco onde eu sento, e as visitas sentam nas cadeiras fofinhas, bonitinhas, pelo menos isso, né? O melhor eu deixo pra visita, né? E aí já faço um cafezinho, convido todo mundo para dar boas risadas, a gente conversa, toma um cafezinho gostoso e segue a vida pela frente. Então eu tenho meu lugar, e você? Qual é o seu lugar favorito, hein? Você prefere ficar na cozinha, prefere ficar na sala, às vezes no quarto, quantas pessoas que preferem ficar no seu próprio quarto, né? Cada um tem a sua particularidade, essa palavra é interessante, né? Particularidade, cada um tem a sua e ninguém tem nada a ver com isso, né, galinho? É, galinho, acorda que tá na hora do intervalo comercial, já foi a primeira hora do programa, eu vou pro intervalo e já volto na sequência com muita música aqui, é Bom Dia Continental.
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0: Bonita essa música. Que gostosa.
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0: Você está na Rádio Continental curtindo comigo. Bom dia, Continental, nessa manhã de sabadão. E aí? Aliás, quantas pessoas hoje estão de folga, né? Mas tem muita gente que trabalha. Quem é que trabalha no sábado? Quem trabalha no comércio? Às vezes são profissionais que fazem seu trabalho porque precisa alguma construtora, né? Gente de farmácia, né? Gente de hospital, da polícia militar, rede hoteleira, que eu sempre falo, rede de academias. Tem muita gente que trabalha no sábado e já acorda bem cedinho para curtir a programação. Nem todos que ouvem sábado de manhã é gente que está de folga e acordou cedo. Muitas das pessoas, talvez até a grande maioria, são gente que está trabalhando. Então desejo a você um bom dia. E aqui é Bom Dia Continental. Sua companhia. Nessa nossa manhã de sabadão, desejo a todos que todos tomem um banho bem gostoso. Não sei como é que é hoje em dia por aí, né? Mas na minha época, quando eu era criança, a gente contava que sábado era dia de tomar banho. Como se a gente não tomasse banho nos outros dias da semana, né? Mas o sábado era especial, tinha que tomar banho no sábado. Aí já vestia aquela roupa bonitinha pra sair, pra ficar em algum lugar, mais bem vestidinho, coisa e tal. E aí vinha o domingo. Domingo era dia de ir na missa, né? Já começava o domingo de manhã, o cara vai na missa, depois da missa voltava pra casa, fazia aquele almoço gostoso com a família, depois de tarde ia visitar a avó, chegava em casa cansado, dormia, já tava na segunda-feira trabalhando. Final de semana passa rápido, né, gente? Como se conta rápido quando passa o final de semana. Tá louco? Ô, louco, meu! Hoje eu tô doido pra tomar um leitinho gelado, mas vai ser só logo mais quando eu voltar pra minha casa, mais pro finalzinho do dia, tomar aquele meu leitinho gelado gostoso, porque agora eu vou tomar um cafezinho, né? Vou tomar um cafezinho que, ó, esse aqui tá especial. Delícia, delícia de café nessa manhã aqui no nosso Bom Dia Continental. Você sabe, né, o que é o leitinho gelado, não sabe? Sabe o que é, né, galinho? O galinho sabe, mas tem gente que não sabe, né? Quando eu me refiro ao leitinho gelado, tem gente que não sabe, fica pensando em coisa maliciosa aí. Mas daqui a pouco eu vou dizer pra você, fique ligado aqui na programação, daqui a pouquinho eu vou dizer o que é o famoso leitinho gelado. Você vai concordar comigo. Até a cabrinha falou aqui agora. Vamos direto pro intervalo comercial. Eu volto já já pra fechar mais um bloco musical e mais, depois desse bloco, a primeira hora do Bom Dia Continental. Pra todos um bom dia e uma boa manhã de sabadão.
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0: 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Bom dia, Continental de sabadão. Fechando primeira hora, gente, como passa rápido. Parece que foi agora há pouco que eu acordei. Galinho, vão acordar mais gente aí, Galinho? Isso aí, gente, vamos acordar para ficar de boa aqui na Continental. Eu sou o Kleber Massaneiro e gosto de estar aqui com você bem cedinho. É um prazer enorme para mim estar por aqui. Já pensou se eu não estivesse aqui, se fosse só música? Às vezes parece que a rádio fica uma coisa meio morta, meio paradona quando não tem o locutor falando, né? Parece que não tem vida, não traz vida, né, para sua rádio e para nós que estamos aqui. É a mesma coisa que você pegar um pendrive e deixar rolando um pendrive na sua casa. Parece que não tem vida, fica tocando só música atrás de música. É bom quando a gente dá uma paradinha para dar uma conversada, para dar um alô, para dizer: ô, pessoal, estamos aqui junto com você, você não está sozinho, você não está sozinho nessa nunca. Nós sempre estamos aqui, ó, fazendo companhia para você todas as manhãs, de segunda a sexta-feira eu tô por aqui, e aos sábados, como hoje, eu tô aqui também para dizer a você um bom dia, Continental.
1: Bom dia.
0: Se é bom dia, é porque você está na Continental FM, uma das rádios que mais cresce em audiência. Já desejei bom dia para você que tá ali no ladinho, para aquele que tá lá atrás, para quem tá acordando agora, para quem já estava acordado, para quem está trabalhando, para quem está de boa, tá pensando em dar aquela pescada hoje, né? Bom dia, meus amigos, você está na Continental. Canta, galinho, acorda mais uns três aí, galo, isso. Você também, Cuco, pode acordar meia dúzia aí, vamos lá. Isso, vão acordar esse pessoal que tem que levantar cedo aí para trabalhar. Vamos lá. Muito obrigado, gente. Você estar na Continental FM sempre é muito bom. Saber que você tá aí prestando atenção e curtindo junto comigo a programação da sua Continental.
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0: Bom dia, queridos filhos e filhas, neste sábado, Semana Nacional da Família. Deixa a luz do céu entrar na sua família. E aí, você deu um tempo a mais para sua família? Se voltou em oração, em prece, em atenção à sua família? Dá tempo ainda. Família que reza unida, unida sempre estará. Em nome do Pai, do Filho e do Espírito Santo. Amém. Senhor, amado Jesus, os profetas vos anunciaram como príncipe da paz. Os anjos anunciaram paz aos homens por ocasião do vosso nascimento. Morreste na cruz para consolidar a paz entre Deus e os homens. No dia da ressurreição dissestes: a paz esteja convosco. E por isso, ó Príncipe da Paz, no início deste dia, nesta manhã, venho pedir: abençoai e santificai a minha família. Peço, Senhor, a graça de que minha família possa ser, de fato, formadora de valores humanos e cristãos. Que todos nós tenhamos atitudes humanas

respeito, dignidade, de valorização do próximo, de promoção humana. Abra nossos olhos às necessidades do próximo. Senhor, pedimos a graça de que nossa família seja verdadeiramente uma família cristã, autenticamente cristã. Exemplo para aqueles que vivem perto de nós. Senhor Deus, afugentai todo o mal, livrai-nos do perigo de nos perder. E se em algum momento nossos olhares se distanciarem, Senhor, tome-nos pelas mãos e conduze-nos ao lar. Senhor Deus, abençoai a minha família e abençoai a todas as famílias. Afastai para longe das famílias brigas, desavenças, as drogas, o desemprego, a enfermidade, a mentira, a traição. Que a família seja, Senhor, um lugar de diálogo e de amor, de carinho e de afeto. Senhor, abençoai e protegei a minha família nesta manhã. Amém. Pai nosso que estais no céu, santificado seja o vosso nome. Venha a nós o vosso reino, seja feita a vossa vontade, assim na terra como no céu. O pão nosso de cada dia nos dai hoje, perdoai-nos as nossas ofensas, assim como nós perdoamos a quem nos tem ofendido. E não nos deixeis cair em tentação, mas livrai-nos do mal. Amém. Senhor, fazei da minha família formadora de valores humanos e cristãos. Um bom dia a todos.

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Mais uma grande sequência no Bom Dia Continental. Bom dia pra você que tá acordando. Bom dia pra você que já acordou aqui. Ninguém chega atrasado e ninguém chega cedo demais. Você ligou o rádio na sua Rádio Continental. É pra ouvir a música, pra ouvir o papo, pra conversar aqui na nossa programação nessa manhã da sua Rádio Continental. Eu fiquei devendo pra você o que que é o leitinho gelado, né? Eu vou explicar pra você o que que é o leitinho gelado então. Bom dia pessoal, bom dia para todos que acordaram, estão bem juntinhos com o seu rádio ligado. Eu fiquei devendo explicar a história do leitinho gelado que eu tanto falo e as pessoas não sabem o que que é. Então presta atenção para não esquecer mais tarde. Certo dia estava eu passeando com minha esposa numa praia, no litoral de Santa Catarina, litoral norte, uma praia grandinha com muitos bares e restaurantes na orla. E aí, de repente, passei por um bar, né? Um barzinho muito bacana, passeando com ela na areia da praia, passamos por um barzinho muito bacana no outro lado da rua, e eu olhei pra ela e falei, olha que barzinho bacana, que lugar bonito, legal pra gente sentar ali e tomar um leite, uma cervejinha gelada. Foi isso que eu falei pra ela, tomar uma cervejinha gelada. Aí passamos, fomos mais pra frente, tinha outro barzinho, olha que barzinho bacana, legal, pra sentar e tomar um chopinho gelado, essa era a palavra. É legal, beleza, continuei. Tinha outro barzinho mais legal ainda. Nossa, esse era bonito, hein? Aí eu olhei pra ela, olha só que lugar bacana pra gente sentar aí, tomar um chopinho gelado no final do dia, né? Apreciar o mar, a paisagem e tal. Beleza, fomos caminhando. Já era o quarto ou quinto bar. Tô doido pra tomar uma cerveja gelada, né? Aí, de repente, passei por um outro barzinho muito legal, muito bonito. E já cheguei pra ela falando, olha que lugar legal pra gente parar e tomar um chopinho gelado. E ela, pá, me deu um peteleco na cabeça, né? E falou, ô, rapaz, você só pensa em tomar chopinho gelado, cervejinha gelada? Não pensa em outra coisa? Tá louco, meu, pensa em outra coisa. Então tá bom, né? Não falo mais, né? E fui pra frente, só que eu cheguei mais quase no final da orla. E lá tinha um bar, gente, coisa mais linda. Com deck, né? Com cadeiras de balanço, um lugar todo chique, bonito, mas um lugar espetacular. Aí eu olhei pra ela assim, ela olhou pra mim com aquela cara, né? E eu falei, olha só que legal esse lugar, que lugar bonito pra gente sentar de noite, final de tarde e tomar um leitinho gelado. Daquele dia em diante, gente, eu não tomo mais chopp gelado nem cervejinha gelada, é só leitinho gelado, o líquido sagrado dos deuses, entendeu agora? Por que que eu falo leitinho gelado? Foi só por causa disso, aí ele pegou a brincadeira e fui pra frente sempre falando leitinho gelado. Bom, de qualquer forma, falei demais, eu vou agora pro intervalo comercial. Bom dia Continental na sua manhã de sábado e daqui a pouco a gente se encontra de novo. Bom dia!

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0: É aqui na sua Continental FM que temos o Bom Dia Continental nessa manhã de sábado, um programa especial só pro sábado que toca mais música para você curtir. Intervalos comerciais rapidinhos, muito mais música para você curtir, para você cantar, para você ouvir, para você balbuciar, para você dançar, se quiser, ou simplesmente bater com o pezinho no chão, com a mãozinha no volante também. Já vou já daqui a pouco tomar meu leitinho gelado por aqui. Só depois do horário de trabalho, eu sei, né? Mas agora a gente vai pro intervalo comercial, mas antes eu desejo a você um bom dia.
1: Bom dia.
0: Bom dia para todos que estão com a gente aqui na Continental, no momento em que eu vou pro intervalo e já volto na sequência, trazendo o último bloco aqui do Bom Dia Continental.

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1: Olá, bom dia, Coronel Freitas. Estamos chegando com mais uma edição do Informativo da Prefeitura Municipal. Destaques e novidades do Executivo, você acompanha a partir de agora. E nós conversamos hoje com a Secretária Municipal de Assistência Social e Habitação de Coronel Freitas, Cleusa de Moura, que vai nos trazer informações sobre a primeira caminhada de fé e união do município de Coronel Freitas. Cleusa, bom dia, seja bem-vinda.
2: Bom dia, Luan, e a todos os ouvintes da Rádio Continental. É uma satisfação muito grande poder estar falando um pouquinho mais das ações da Secretaria da Assistência Social e Habitação do município do Coronel Freitas. Hoje temos um tema muito importante, que é a primeira caminhada de fé e união do município de Coronel Freitas.
1: Cleusa, qual que é o objetivo da caminhada?
2: O principal objetivo da nossa caminhada. Então, a caminhada de fé e união tem como finalidade reunir a comunidade em um momento de fé, oração, louvor e adoração a Deus, promovendo a união entre as pessoas de diferentes denominações religiosas e um espírito de respeito, fraternidade e comunhão. Então, será um momento especial para fortalecer os laços entre as pessoas, celebrar a vida, renovar a nossa fé, mostrando que quando caminhamos juntos, independente de nossas diferenças, somos muito mais fortes.
1: Legal! E quem pode participar?
2: Então, Luan, quem pode participar? Todas as pessoas que tiverem interesse estão convidadas a participar, independente da religião ou denominação religiosa. Esse é um momento de reunião, respeito e fraternidade, no qual todos são bem-vindos.
1: Cleusa, traz informações do evento pra gente, horário, data. Percurso, como é que vai ser? Vai ter trio elétrico? Como é que vai funcionar?
2: Informações importantes do evento, que importante destacar, então, que vai acontecer no dia 30 de agosto, num domingo, horário das 16 às 18 horas, com saída da Secretaria Municipal de Educação, então antiga rodoviária. Vai ter um percurso feito onde o trio elétrico vai estar acompanhando, então saindo da Secretaria de Educação, passando pelo Clube Gaúcho, Livraria Oeste, Salão Paroquial, Super Alfa, Corpo de Bombeiros e chegada na Praça Municipal.

0: Em relação a apresentações, serão apresentações ecumênicas, como é que vai funcionar?
1: Então, a programação logo após a chegada na praça é a seguinte. Após a chegada da caminhada à praça municipal, as entidades que fazem parte da organização realizarão apresentações de louvores e momento de oração. Então, proporcionando aos participantes uma tarde de fé, louvor e adoração a Deus. Vamos estar destacando as principais entidades que estão na organização desse evento. Então, Igreja Católica, né? Onde vai ter a apresentação do coral infantil, a banda da Igreja Projeto e Unção, Congregação de Simões Lopes, Igreja Seguidores de Jesus Cristo, Centro Espírita Caminho de Luz. E para finalizar, vamos ter uma apresentação muito linda, que é uma dança que vai ser coordenada pelos representantes do Céu Caminhos do Amor.

Tá certo. Cleusa, muito obrigado pela sua participação. Muito sucesso aí, então, nessa primeira caminhada aqui na nossa cidade, né? A caminhada de fé e união. E que você possa voltar sempre aqui com novidades.

0: queremos aproveitar para convidar toda a população para participarem desse momento de louvor, de amor a Deus. Gostaríamos de estar passando para toda a população que a Secretaria de Assistência Social e Habitação continua atendendo a população. Temos muitas ações em andamento, mas hoje estamos priorizando esta ação para divulgar. Um forte abraço e um ótimo sábado a todos.
1: Agricultura.
2: E o assunto agora é Secretaria de Agricultura, mais precisamente o setor de pecuária leiteira. Tem exames de ultrassonografia disponíveis para sua propriedade. Acompanhe mais informações.
3: Quem vive no campo sabe que cada decisão faz a diferença na produção. E pensando em oferecer cada vez mais apoio aos nossos agricultores, a Prefeitura de Coronel Freitas dá mais um importante passo para fortalecer a pecuária leiteira do município. A Secretaria Municipal de Agricultura agora conta com exames de ultrassonografia veterinária, um serviço que garante mais precisão no diagnóstico reprodutivo, auxilia no planejamento das propriedades e contribui para aumentar a produtividade dos rebanhos leiteiros. A prefeita Marta Tozeto, ao lado do secretário municipal de Agricultura, Marcelo, esteve acompanhando o médico veterinário em uma propriedade rural, onde foram realizados os exames de ultrassonografia, levando mais tecnologia, eficiência e qualidade diretamente ao produto.
4: Então, meu nome é Anderson, eu sou médico veterinário aqui no município de Coronel Freitas, lotado na Secretaria da Agricultura. Nós estamos aqui na propriedade do seu Wilson Zene, para fazer um diagnóstico de gestação. Com o intermédio do ultrassom, aparelho disponível na secretaria, um médico veterinário que foi capacitado. Esse serviço está disponível para todas as propriedades do município. Precisando, é só entrar em contato que agendamos e vamos fazer o diagnóstico na sua propriedade.
3: Investir na agricultura é apoiar as famílias que movimentam a economia agrícola do nosso município. É com trabalho, compromisso e ações concretas que a gestão municipal segue levando inovação, incentivo e mais qualidade de vida para quem produz no interior.

0: Quando a saúde se aproxima das pessoas, quem ganha é toda a comunidade. Em Coronel Freitas, a Prefeitura, por meio da Secretaria Municipal de Saúde, realizou mais um importante mutirão de oftalmologia, levando consultas e exames especializados para dentro do município.
1: O nosso compromisso é facilitar o acesso à população aos serviços de saúde. Trazer oftalmologistas para atender aqui em Coronel Freitas significa oferecer mais conforto, mais rapidez para quem aguardava por esse atendimento.
0: Além das consultas com o especialista, os pacientes também realizaram exames oftalmológicos completos, com tecnologia e agilidade. Todos eles já saíram do atendimento com o laudo em mãos, acelerando o diagnóstico e os próximos encaminhamentos.
1: Essa ação também representa uma prestação de contas para a nossa população. Nesse mutirão, 129 pessoas foram atendidas, com a realização de mais de 238 exames oftalmológicos, todos com laudo entregue na hora, além de mais 190 consultas com o médico especialista. São resultados que demonstram o compromisso da gestão municipal em reduzir filas, ampliar acesso à saúde e oferecer um atendimento cada vez mais eficiente e humanizado.
0: Mais acesso, mais cuidado e mais resultados para a nossa população. A Prefeitura de Coronel Freitas segue investindo em ações que fortalecem a saúde pública e levam atendimento de qualidade para quem mais importa, as pessoas.

Ainda falando do setor de saúde, tem novidades no setor odontológico. Tem o programa Sorriso para Todos. Acompanhe mais informações.

0: novidade chegando na saúde de Coronel Freitas. E essa é especialmente para você que trabalha durante o dia e muitas vezes não consegue encontrar um horário para cuidar da sua saúde bucal. Uma ideia que foi pensada, planejada e construída pela administração agora vai se tornar realidade. Está chegando o programa Sorriso para Todos. A partir de setembro, vamos ampliar o acesso ao atendimento odontológico, porque sabemos que cuidar da saúde também é poder ter acesso ao dentista no horário em que você consegue.
1: O programa Sorriso para Todos foi pensado para ampliar o acesso da nossa população ao atendimento odontológico. A partir de setembro, teremos atendimentos em horários estendidos, justamente para atender também aquela pessoa que trabalha durante o dia e não consegue vir ao posto no horário convencional. É mais uma ação da gestão municipal, através da Secretaria de Saúde, para facilitar o acesso da nossa população aos serviços de saúde.
2: O Sorriso para Todos é um programa pensado para toda a população de Coronel Freitas. Nós sabemos que muitas pessoas trabalham durante o dia, têm uma rotina corrida e acabam deixando a saúde bucal para depois. 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

E essa foi mais uma edição do Informativo da Prefeitura Municipal de Coronel Freitas. A semana que vem voltamos com mais novidades e o que foi destaque nos últimos dias. Um ótimo fim de semana. Fiquem todos com Deus. Até mais. Tchau.

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0: 13 minutos faltando para as 8 horas da manhã. Bom dia para você, um ótimo início de sábado. Hoje, dia 29 de agosto de 2026. 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Hoje, um tempo um pouquinho mais reduzido, né? Devido, então, a partir de ontem, ao horário eleitoral gratuito. Então, vamos lá, 13 faltando para as 8. Bom dia para você, trazendo a primeira informação de hoje. A ANEEL mantém bandeira amarela para setembro. Pedro Lacerda com os detalhes.
1: A ANEEL, Agência Nacional de Energia Elétrica, manteve a bandeira tarifária amarela para o mês de setembro. A decisão anunciada nesta sexta-feira significa que os consumidores continuarão pagando uma taxa extra de R$ 1,85 a cada 100 kWh consumidos. A cobrança adicional é reflexo de condições menos favoráveis para a geração de energia no país, que obrigam o uso de fontes mais caras para abastecer o sistema elétrico. O mecanismo de bandeiras tarifárias funciona como um termômetro mensal, dando transparência aos consumidores sobre os custos reais da energia que chega às suas casas. A agência pede aos consumidores que usem a eletricidade de maneira consciente. Da Rádio Nacional em Brasília, Pedro Lacerda.
0: E o assunto agora é renegociação do FIES pelo Desenrola Brasil, que vai até o dia 31 desse mês. O Samuel Gauri.
2: Termina nesta segunda-feira, 31 de agosto, o prazo para renegociar dívidas do FIES pelo novo Desenrola Brasil. A renegociação pode ser feita por estudantes com financiamentos firmados até 2017, que estavam em 4 de maio de 2026, na fase de amortização. Esse é o período em que o estudante começa a pagar o valor principal do financiamento e os juros acumulados para quitar a dívida após terminar a faculdade. É possível renegociar contratos que estão com as parcelas em dia ou em atraso, inclusive daqueles estudantes já inscritos em cadastros de inadimplência. Dependendo do perfil da dívida e da quantidade de dias de atraso das parcelas, os benefícios podem ser aplicados para quitação à vista ou para o parcelamento. Os descontos e as condições facilitadas do Desenrola FIES 2026 podem ser consultados nos canais das instituições responsáveis pelos contratos, Banco do Brasil e Caixa. E nos aplicativos desses bancos, o estudante consegue também formalizar a renegociação, mas é possível ainda o atendimento presencial nas agências. O FIES é o programa federal que oferece financiamento para quem deseja estudar em uma instituição privada de ensino superior. Após a formatura, o estudante devolve o valor financiado pelo governo com juros baixos e condições facilitadas, respeitando o limite de renda do ex-estudante. Com informações da Agência Brasil, da Rádio Nacional em Brasília, Ousama El Gauri.
0: Fiocruz alerta para canais no YouTube sobre cigarros eletrônicos. Carolina Pessoa com os detalhes.
3: Vídeos desinformativos sobre cigarros eletrônicos em circulação no YouTube tentam burlar leis que proíbem a publicidade de tabaco na internet brasileira. Entre as irregularidades estão a ausência de menção à proibição legal de propaganda de tabaco e cigarros eletrônicos no Brasil, estabelecida em 2000, e a falta de informação indicando que o conteúdo é restrito a maiores de 18 anos. É o que afirma uma nota técnica divulgada pela Fiocruz nesta quinta-feira. O alerta destaca ainda que os conteúdos negam evidências científicas sobre os riscos da nicotina e desacreditam autoridades sanitárias. Os cigarros eletrônicos são proibidos no Brasil por determinação da Anvisa, Agência Nacional de Vigilância Sanitária, desde 2009. Especialistas afirmam que eles causam dependência e provocam lesões no pulmão. Pessoas entre 15 e 24 anos somam cerca de 70% dos usuários desses produtos no Brasil. A nota afirma que os 5 canais identificados acumularam mais de 6 milhões de visualizações e somam 400 mil pessoas inscritas. Eles ensinam como usar o produto, avaliam os modelos, oferecem cupons de desconto e links para compra, além de trazer entrevistas com especialistas, defensores do cigarro eletrônico. Os conteúdos são também recomendados pela plataforma em buscas sobre o tema. A nota reforçou também que o YouTube apresenta uma autorregulação frágil ao desconsiderar leis como o Código de Defesa do Consumidor a lei antifumo e o ECA digital. O estudo técnico defende uma articulação maior entre Estado e sociedade civil para pensar soluções que ampliem a segurança dos brasileiros na plataforma. Além disso, propõe a realização de um acordo com o YouTube referente à proibição da publicidade do tabaco nos canais brasileiros, incluindo também influenciadores digitais que promovam gratuitamente conteúdos informativos sobre os riscos dos cigarros eletrônicos. O YouTube foi procurado, mas não respondeu até o fechamento da reportagem. Da Rádio Nacional no Rio de Janeiro, Carolina Pessoa.
0: 8 minutos faltando para as 8 horas da manhã. Já voltamos trazendo mais informações para você.
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3: Quatro minutos faltando para as 8 horas da manhã. Bom dia para você. Seguimos com mais informações. Falamos agora sobre a Anvisa, que publica novas regras para laboratórios de controle de qualidade. O Samuel Gauri com os detalhes.
4: Laboratórios que fazem controle de qualidade de produtos e serviços sujeitos à vigilância sanitária vão passar a obedecer a novas regras. A resolução é da Anvisa, a Agência Nacional de Vigilância Sanitária, e foi publicada nesta sexta-feira, 28 de agosto. Entre as principais medidas estão manter licença sanitária válida, ter responsável técnico habilitado e sistema de gestão da qualidade alinhado a normas internacionais. As novas regras também ampliam exigências para biossegurança, como avaliação de riscos, programas de controle de pragas e gerenciamento de resíduos. A resolução prevê ainda o treinamento periódico dos profissionais e o monitoramento da segurança deles frente a riscos físicos, químicos e biológicos. Além disso, as instituições responsáveis por ensaios em medicamentos e vacinas devem observar as boas práticas definidas pela Organização Mundial da Saúde. Já os resultados do programa de monitoramento de mercado e das atividades rotineiras de fiscalização devem ser divulgados pelas autoridades sanitárias. Os laudos insatisfatórios só podem ser publicados após o fim da investigação sobre possível irregularidade. Com as medidas, a Anvisa quer fortalecer a confiança nos testes de laboratório e ampliar o controle da qualidade, da segurança e da eficácia dos produtos. Os laboratórios agora têm um prazo de 1 ano para se adaptarem às novas regras. Com informações da Agência Brasil, da Rádio Nacional em Brasília, Oussama El Gauri.
3: Dois minutos faltando para as 8 horas da manhã, já tem indicadores agropecuários.
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11: Indicadores agropecuários com Diego Brião. Soja.
12: Os contratos futuros com vencimento em setembro registraram elevação nos Estados Unidos na sexta-feira. Na Bolsa de Chicago, a cotação era de US$12,76 por bushel. Valores no mercado físico no Brasil por saca de 60 quilos. Estado do Mato Grosso, cidade de Rondonópolis, R$144. Bahia, Luiz Eduardo Magalhães, R$141. E Rio Grande do Sul, Nonoais, R$134.
11: Boi Gordo.
12: Em São Paulo, na B3, os contratos com vencimento em agosto eram negociados ao final da

0: R$ 70.
1: Milho.
0: Valores no mercado físico por saca de 60 quilos. Paraná, Marechal Cândido Rondon, R$ 58. Valor em estabilidade na comparação com a cotação anterior. E Goiás, Rio Verde, R$ 60 em elevação.
1: Laranja.
0: Os contratos futuros de suco de laranja, com entrega prevista para setembro, terminaram a sexta-feira em Nova York em queda. A cotação era de 132,95 de dólar por libra peso. Valor da caixa de 40 quilos e 800 gramas de laranja a prazo na indústria. Estado de São Paulo, R$ 31,18 em estabilidade. Valores no mercado físico: Rio Grande do Sul, região serrana, tipo Itália Rubi, média semanal R$ 9,69 por quilo, em queda, e Pernambuco, tipo Isabel, preço médio comercial R$ 100 por caixa de 18 a 20 quilos, em estabilidade.
1: Algodão.
0: Valores do algodão em pluma por arroba: Mato Grosso Sorriso, R$ 133,45 em elevação, e Bahia Região Oeste, R$ 144 em estabilidade.
1: Cacau.
0: Os contratos futuros de cacau com entrega prevista para setembro terminaram a sexta em Nova York em elevação. A cotação era de US$ 6.527 por tonelada. Valores do cacau no mercado convencional: Bahia, R$ 375,03 por arroba em elevação, e Pará, R$ 18,28 por quilo, também em elevação.
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0: 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Essa foi mais uma edição do Continental News. Na sequência tem o Manhã Continental e eu fico com você até as 10 horas da manhã.
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0: empresarial de Coronel Freitas.
1: Quem vive no campo sabe que cada decisão faz a diferença na produção. E pensando em oferecer cada vez mais apoio aos nossos agricultores, a Prefeitura de Coronel Freitas dá mais um importante passo para fortalecer a pecuária leiteira do município. A Secretaria Municipal de Agricultura agora conta com exames de ultrassonografia veterinária, um serviço que garante mais precisão no diagnóstico reprodutivo, auxilia no planejamento das propriedades e contribui para aumentar a produtividade dos rebanhos leiteiros. A prefeita Marta Tozeto, ao lado do secretário municipal de Agricultura, Marcelo, esteve acompanhando o médico veterinário em uma propriedade rural, onde foram realizados os exames de ultrassonografia, levando mais tecnologia, eficiência e qualidade diretamente ao produto.
2: Então, meu nome é Anderson, eu sou médico veterinário aqui no município de Coronel Freitas, lotado na Secretaria da Agricultura. Nós estamos aqui na propriedade do seu Wilson Zene, para fazer um diagnóstico de gestação. Com o intermédio do ultrassom, aparelho disponível na secretaria, um médico veterinário que foi capacitado. Esse serviço está disponível para todas as propriedades do município. Precisando, é só entrar em contato que agendamos e vamos fazer o diagnóstico na sua propriedade.
1: Investir na agricultura é apoiar as famílias que movimentam a economia agrícola do nosso município. É com trabalho, compromisso e ações concretas que a gestão municipal segue levando inovação, incentivo e mais qualidade de vida para quem produz no interior.
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0: Vamos lá, 8 horas e 9 minutos. Bom dia pra você. Iniciando mais um sabadão juntos aqui na Continental FM, a rádio de todas as gerações. É um prazer imenso ter você ligado e conectado com a gente na melhor programação. Hoje é sabadão, dia 29 de agosto de 2026. Um prazer imenso ter você aqui com a gente. Hoje o nosso calendário marca o Dia Nacional do Combate ao Fumo. Exatamente, muito importante se cuidar, né? Hoje também marca o nascimento de Aleijadinho, exatamente, né? O grande artista brasileiro. Vamos lá, a temperatura nesse momento de 22 graus, máxima de 30 para hoje. Previsão que a chuva siga, tá? Tivemos uma pancada de chuva aí bem considerável à noite. Algumas partes da região aí foram atingidas consideravelmente com questão de granizo e enfim, algumas casas também, né? Tiveram algum prejuízo e assim por diante. Então, tá certo? Então tá, vamos lá. Abrindo com Bruno Marrone, Ficar por Ficar.
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2: Oito horas e 21 minutos. Você curtiu aí o som legal com Pedro e Benício, lembrança boa, Kleber e Cauã, mil adjetivos. Um abraço pra você ligado com a gente, bom dia. Até às 10 tem o Manhã Continental, depois tem o Balança Continental com a Silvana. Manhã dentro tem sorteios, né, tem muita música boa também. Até o meio-dia uma programação especial feita pra você aqui na Continental FM 96.1. A rádio de todas as gerações. Aí está com você manhã, tarde, noite, madrugada. Com chuva, com sol, com frio, com calor, a gente tá aqui, né? Pra te fazer companhia. Bom início de fim de semana, bom sábado, bom domingo pra você que tá aí trabalhando, pra você que vai trabalhar, você, amigo caminhoneiro, motorista, você, amigo aí também do agro, né? Abraço pra você, todo mundo do interior aí, sintam-se abraçados pela nossa programação. Rápido intervalo, já voltamos, então sai daí!

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20 minutos faltando para as 9. Você curtiu aí Alexandre, Amor, I Love You, com Hugo e Guilherme, Vitor Hugo e Alexandre, no caso. Henrique e Juliano cantando pra gente também o som legal com Parece Piada. Bom dia pra você, 22 graus é a temperatura, máxima de 30 pra hoje, previsão que a chuva siga em toda a nossa região. Então prepare o guarda-chuva, porque a chuva volta pra nossa região, né? Temos o resto de efeito do El Niño, né? E por aí vai. Então tem que se cuidar, né? Tentar sempre estar perto de um abrigo e tal, né? Porque a previsão para as próximas horas é que a chuva siga, então. Tá certo? Então tá, 20 faltando para as 9.

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0: 9 horas em ponto. Daí o som, Dana Castela com Zé Felipe, Eu Quero Só Você. É isso mesmo. Rápido intervalo e na volta nós temos o início das 10 mais da nossa programação.
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2: Vamos lá, a gente começa com Paula Fernandes, Pássaro de Fogo.

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1: Existe uma teoria que se chama 90-10, onde uma pessoa tem 90% daquilo que você procura em alguém, só que você foca naqueles 10% que falta. Aí você sai pra rua, se aventura e realmente você encontra aqueles 10%, mas não se deu conta que perdeu os 90%.

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0: 18 minutos faltando para as 10. Vamos nós. 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
1: Thiago York e Luana Prado fechando todas de mais uma edição do Manhã Continental aqui na Continental FM. Desejando a você um ótimo fim de semana. Fiquem todos com Deus. Vem aí a Silvana para te fazer companhia na programação do Balança Continental. Um forte abraço. Eu volto segunda-feira. A gente se fala. Até mais. Tchau.

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0: Muito bem, 10 horas 4 minutos. Bom dia. Bom dia para você na sintonia do Balança Continental, edição de sabadão. Que alegria tê-los conosco até o meio-dia, que tem o sucesso da música sertaneja, música de banda. Tem aí a vaneira, que é a música gaúcha, né? Tem o shot, enfim. Para você curtir e ficar com o seu sabadão mais animado, mais alegre, eu, Silvana, estou chegando.
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0: E olha só que bacana, hein, gente? Você que participa da nossa programação, 33470131, está participando, concorrendo aí a um vale marmita do restaurante Madame Gourmet, que é nosso patrocinador oficial aqui do Balança Continental, que hoje tem almoço gostoso, saboroso, que todos os dias tem almoço, tem marmita, isso mesmo, com aquela comida, que dá água na boca, hein? 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
0: 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Olha só que legal, hein? 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E além disso, né, não fica na frente da televisão, aprende muito mais. E no contraturno da escola, você entra em contato comigo, com a Prof. Marta, com a Prof. Mari, e a gente aí, né, conversa sobre o assunto, beleza?
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0: Bora ouvir música.
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Muito bem, 10 horas 22 minutos. Bom dia para vocês na sintonia do Balança Continental de sábado. Obrigada aí pela audiência de vocês, pelo carinho de sempre. Participando conosco no 33470131, você está concorrendo a um vale marmito do restaurante Madame Gourmet. Participe e aproveite aí para saborear aquela comida deliciosa, tá? Fique em anexo ao Clube Gaúcho. Para você que está passando por Coronel Freitas, olha só, é muito fácil, muito fácil, né? 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Dobra à esquerda e aí você vai encontrar o restaurante Madame Gourmet, anexo ao Clube Gaúcho. E vai saborear aquela comida deliciosa. 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E o atendimento especial aí do pessoal, viu? E aqui na Continental, no Balança Continental, você curte aí o sucesso da música sertanejo, o modão sertanejo. Aí tem também a bandinha, o sucesso da música gaúcha pra você assim se deliciar nessa manhã de sábado. Aqui em Coronel Freitas, né, o tempo estável, choveu bastante ontem à noite, né? Agora sim, tá calma aí, não tá chovendo, mas acredito que chova mais um pouquinho aí pelo jeito em que as coisas vão se construindo aqui, né? Abraços à galerinha de Nova Erechim, Pinhalzinho, pessoal aí do Trevo, galerinha de Chapecó que estão curtindo a Continental, Quilombo, pessoal de Marema, Lajeado Grande, Xaxim, Xanxerê, enfim, União do Oeste, Águas Frias, vocês que estão aqui curtindo a Continental, recebam o nosso braço carinhoso, manda áudiozinho, escreve pra gente, diz da onde é que você tá ouvindo a Continental. Bom dia, João aqui, né? Um grande abraço, João. Obrigado pela companhia, né? E uma boa sorte pra você também. Vamos lá. Tem aqui, deixa eu ver, quero participar do Vale Marmita. Alex Antônio Ritter, de Coronel Freitas. Oi, Alex, tudo bem com você? Um grande abraço, grato pela audiência. Boa sorte, com certeza já está no sorteio também. Alice Vanassi, beijos pra você, bom final de semana, bom sábado e com certeza também participo do nosso sorteio. Agora tem uma sequência musical bacana que foi preparada especialmente pelo Fábio, né, que é o produtor musical aqui da Continental. Começamos com Guilherme Silva, Barquinha de Ouro. Essa é boa de dançar, né?

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Oi, muito bem, 10 horas 39 minutos. Eu aqui conversando, né? Tomando aquele chima gostoso demais aqui na Continental. Vocês estão vendo aí? Ai, meu Deus, né? Só se fizer barulhinho assim com a cuia, vocês vão ouvir, né? Beleza, então. Mas é bom demais tomar um chimarrão gostoso. E olha só, hoje eu quero dedicar a minha programação aqui da Continental à nossa colega de trabalho aqui, a Liliane, né? Que ela é psicóloga e ontem foi o dia do psicólogo. Lili, muito sucesso pra você, felicidades. A Lili é uma pessoa maravilhosa que além de fazer, auxiliar aqui na Continental em vários setores, ela é psicóloga também no contraturno, maravilhosa. E também trabalha pelo ateliê pedagógico aqui de Coronel Freitas, né? Beijos pra Lili, então, Lili. Todas as músicas da nossa programação pra você com muito amor e com muito carinho, tá bom? Ela que faz parte aqui da Continental FM, a rádio de todas as gerações. E faz muito pela rádio aqui também. Bora lá, então, que tem participação, gente. Bom dia, Silvana, linda, maravilhosa. Agora eu fiquei muito feliz. Eu quero participar do sorteio do almoço, restaurante Madame Gourmet, dona Rosalina Dalpisol, do Floresta 2. Beijos do tamanho do mundo para você e os demais aqui da Rádio Continental. A melhor e a maior rádio de se escutar, melhor e mais gostosa, mais tudo, né? Isso mesmo, dona Rosalina. Beijos para a senhora, boa sorte, bom final de semana, meu amor. Clarice Tucci também do Grambel participando conosco. Oi, Clari, tudo bem com você? Beijos, bom final de semana e boa sorte. Aqui tem a Marisa de Paula. Oi, Marisa, pessoal de Rui Barbosa, receba o nosso abraço, grato pela audiência de todos e todas. Está no sorteio já, daqui a pouquinho, né? Logo mais, estaremos realizando aí o sorteio, tá bom? Bom dia, Isadora Panisson. Cadê a Isadora? Tá pertinho do rádio, Isa. Beijos pra você, boa sorte. Bom final de semana, já está no sorteio também, viu? E se você quiser ouvir música linda, 24 horas, música assim, ó, com um pouco comercial. Os comerciais são todos programados pra deixar assim, né, o seu ouvido muito bem organizado, as músicas também. Além disso, tem a melhor companhia do rádio, com toda certeza. Fique aqui na Continental, porque agora no Balança a gente segue nossa programação com apoio publicitário do Ateliê Pedagógico, da Celi Modas e do restaurante Madame Gourmet, né? 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

0: Muito bem, pontualmente 11 horas e 25 segundos. Até os segundos aqui, né? Grande abraço para vocês que estão na sintonia do Balança Continental. Que alegria tê-los e tê-las conosco, gente. Olha só que maravilha, né? Todo sábado nós estamos aqui juntinho, nosso encontro é marcado. Até o meio-dia, eu, Silvana, te faço a melhor companhia do rádio, com toda certeza, hein? Bora lá então, que tem mais gente participando conosco aqui. Deixa eu ver quem está participando agora. A Classe Upanição do Passo da Areia. Quero participar do sorteio do Vale Almoço do Madame Gourmet. Muito bem, a Classe. Grande abraço, boa sorte para você. Obrigada por estarem conosco aqui na Continental FM, a rádio de todas as gerações. Oi?
1: Bom dia, Silvana. Aqui
0: bom Gilberto dia.
1: Guarani, meu Randa, tudo bem?
0: Tudo certo.
1: Eu quero participar do sorteio da Madame Gourmet. Um abraço, tudo de bom. Manda uma música pra nós aí.
0: Pode deixar. Amém. Vamos lá, né? A gente pega sempre essas bênçãos maravilhosas que as pessoas enviam pra gente, né? Pra toda essa galerinha que está curtindo a Continental. Um abraço aí, então, pro Gilberto, pra esposa, que estão sempre aí, com toda certeza, chimarreando e curtindo a Continental FM, não é mesmo? Então tá.

É, essa gripe que não melhora, né? A gente tá sempre aí pegando aí pra essa mudança de temperatura o tempo todo, né? Vou te contar. Mas então, olha só que legal. Eu quero mandar um abraço pra minha amiga Raquel, também que está curtindo a Continental. Para as crianças do Inês Estacioneiro, as crianças do Coronelzinho e as crianças do Ateliê Pedagógico que estão curtindo a Continental. Beijos para vocês, viu? Um ótimo dia. Ah, tem também o pessoal da PAI na sintonia, né? Escola PAI aqui de Coronel Freitas curtindo a gente também. Abraços, meus amores! 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
4: Muito bem, 11h04. 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

7:11. 11:11. Beijo especial pra minha colega de trabalho, a Marivone Flores, que está curtindo a Continental também, sempre me acompanhando. Bom final de semana, Mari. Todos os modão aí pra você.

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0: Eita, 11 horas 25 minutos. Aí está o Geninho, o peão todo tatuado, com a participação da Mariana Fagundes. Muito bem, bom dia para vocês na sintonia do Balança Continental. Até daqui a pouco mais, né, teremos o sorteio de um Vale Marmito do restaurante Madame Gourmet aqui de Coronel Freitas, que hoje tem almoço sendo servido aí, né? Só chegar aqui no em anexo Clube Gaúcho e saborear aquele almoço gostoso demais.
1: Bom dia, Silvana, tudo bem? A Carmen Piovesan, quero participar do sorteio do Vale Marmita do restaurante Madame Gourmet. Obrigada, um abraço, um bom dia.
0: Bom dia pra você, Carmen, beijos. Boa sorte aí, viu? Tem a Cleci Ávila também participando conosco. Ela participa do sorteio e a gente oferece todas as músicas aí pra vocês. Viu, Cleci? Bom final de semana pra vocês. O Deolir de Bortoli também gostou de participar do sorteio do restaurante Madame Gourmet. Já está na listinha aí, né? Daqui a pouco mais, a Lili faz o sorteio através do sorteador eletrônico. E aí vamos ver, né, quais são as finais que se aproximam ali ou as finais do... dos últimos 4 números do seu celular, tá bom? Bora! Olha quem está curtindo, Antonella Vitória da Silva. Olha a fotinha aqui que a mamãe mandou. Quero participar do sorteio do almoço restaurante Madame Gourmet. Que linda, Antonella! Beijos, amei ver sua foto aqui, viu? Que está curtindo a profecia. Beijos, boa sorte, bom final de semana e toda a família de vocês. Quem está participando também é a Luzia de Bortoli. Oi, Luzia, tudo bem com você? Espero que sim, viu? Com certeza, sim, porque está na companhia da Continental, então tá bem demais, né? Bora lá, Luzia, boa sorte para você também. Vamos lá, tem mais participação aqui, o João da Silva. Quero participar do almoço do restaurante Madame Gourmet. Claro que sim, boa sorte, João. Tem mais participação... deixa eu ver, a Maria Dalariva Vilani de Cordilheira Alta. Grande abraço, Maria. Beijos pra você, viu? Bom final de semana. Temos aqui também a Mariana Batistella. Oi, Mari. Tudo certo com vocês aí? Então tá, se tá tudo certo, nós também estamos bem aqui com vocês. Na companhia fica melhor ainda, né? Vamos de música? Após os nossos comerciais, temos aí, né, o horário eleitoral gratuito também. Agora, né, começa até final de outubro aí, né? Até a eleição, quer dizer, até depois das eleições no mês de outubro, né? Vamos lá, então. Música.

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Muito bem, 11 horas 34 minutos. Quero mandar um abraço para as meninas que eu encontrei esses dias no baile aí. Elas falaram que são fãs aqui do Horário da Silvana, que curtem a minha programação, que estão sempre ligadinhas. Agora eu, desculpem aí, me falha a memória ali para falar o nome de vocês. Mas meninas, vocês recebam todo o meu carinho e obrigada por estarem comigo aqui na Continental, curtindo aí todas as músicas e fazendo a companhia pra gente durante toda a programação da Continental. Beijos!

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Muito bem, sai pra lá, você me ensinou a te esquecer. Aí está, né, o grupo Talagaço, e com a participação do RT também. Curtindo vocês aqui conosco, aqui na Continental, essa música eu gosto, né? Sai pra lá. Ai, meu Deus do céu. Vamos lá, então. Eu vou atendendo as últimas participações com apoio publicitário do restaurante Madame Gourmet, aqui de Coronel Freitas, que hoje está patrocinando aí um Vale Marmita para os nossos ouvintes, para você que participou da nossa programação aqui do Balança Continental, tá bom? A Fernanda do São Francisco, grande beijo, Fer. Beijos, boa sorte, meu anjo. Tem também a, deixa eu ver aqui quem está participando, a Rita de Cássia. Oi, Rita, beijos pra você também. Vamos lá, Ritinha, Rita, isso, a Rita que é minha fã, né? É, a Rita é fã aqui da programação da Continental. Ela falou que eu sou a locutora preferida dela. É você, né, Rita, que falou isso, foi, né? Se não me engano, foi a Rita, sim. Deixa eu ver aqui quem mais está participando. A Simone Estrada Batistella. Grande beijo, Simoninha. Bom final de semana para você. A Lúcia Zimbruski, também do bairro Miorando, aqui de Coronel Freitas. Beijos, minha linda. Obrigada. E eu vou atendendo a última participação. Logo mais teremos o sorteio, como nós temos o horário eleitoral, né? Então a gente tem que acabar antes nosso programa aqui. Mas, né? Tem música boa na sequência, durante toda a programação também. Deixa eu ver quem está participando agora, a Camar Toffoli também conosco. Beijos, meninas. Então, a gente vai agora aos nossos comerciais bem rapidão, tem mais música. Enquanto isso, a Lili faz o sorteio do Vale Marmita de hoje do restaurante Madame Gourmet. Tá bom? Combinado? Então, bora lá! Música.

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1: Muito bem, 11 horas 55 minutos. Um abraço aí pro Anderson Villani, que tá na estrada aí curtindo a Continental. Bom final de semana, Anderson. E a gente já está realizando o sorteio aqui, galerinha. Vamos torcer aí, vamos ver quem será o vencedor ou a vencedora de hoje.

Muito bem, 11h57, vamos lá então, já anunciando aqui o vencedor ou a vencedora de hoje. Vou falando rapidão aqui. Final de telefone 2224, é Maria Dalariva, isso, né? Isso, Lili. Valeu, então, Maria Dalariva, é Maria Vilani Dalariva. Pode passar aqui na Continental, no período matutino, retirar aí o seu Vale Marmita do restaurante Madame Gourmet, tá bom? Gente, foi um prazer tê-los e tê-las conosco até este momento. Um grande beijo no coração de todos. Bom final de semana.

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Bora, turma, tudo bem por aí? Ótimo sabadão pra todo mundo. Que fim de semana maravilhoso, que tempo gostoso. E você tá aqui na programação dela, da Continental FM, com o seu amigo de Cavignoli, levando até você, onde você estiver, as melhores músicas do rádio catarinense. E aí, me conta tudo, não me esconda nada, como é que tá o fim de semana, tá bom, tá tranquilo? Sabadão daquele jeito que você planejou, bom saber disso, tá bom? Aumenta o volume do rádio, tá começando pra você uma hora só de músicas, sem intervalos comerciais.

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Essa música é bacana demais, fechando uma hora só de música sem intervalos comerciais. Minute Work, It's a Mistake, pra você na programação. Clássico, pra você recordar os anos 80. Assim é a programação da Continental FM no seu final de semana, dando aquele clima especial pra você. Tá tudo bem por aí? De Cavignoli, tô em casa, cheguei agora. Tô curtindo, claro, a Continental FM. Muito obrigado pela sua sintonia. De Cavignoli, tô aqui no meu trabalho. Manda um abraço pra nós, Fabiano, Luciano e a Deise. Ó, que legal, obrigado aí pela audiência, tá bom? Onde você estiver, bares, lanchonetes, restaurantes, postos de combustíveis, você é amigo das lojas aí do comércio local, nesse sabadão atendendo todo mundo muito bem, né? Sempre com aquelas ofertas imperdíveis. Muito obrigado pela sua sintonia, tá bom? Intervalo rapidinho, a gente volta já com a tarde da Continental.

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Turma, você tá muito bem ligado aqui na Continental FM. Muito obrigado pela sua sintonia de Cavinholi por aqui no comando da máquina, nos estúdios, apertando os botões e levando para você a magia do rádio. Levando para você a magia das músicas que influenciam a nossa tarde e deixam ela tu mais especial. Quero agradecer demais a sua audiência aqui na rádio, né? Você é a parte fundamental aqui. Você é o grande responsável pelo sucesso dessa emissora. E é por isso que a gente tá por aqui todos os dias, levando para você só as músicas que você ama, que você adora, né? Que você pede pra gente, que você nos conta quando encontra a gente pela rua, né? Do quanto você ama essa rádio, quantas músicas aqui fazem bem pra você. Muito obrigado pela sua sintonia, tá começando Tarde da Continental. Aumenta o volume aí que só tem música boa na programação.

0: Essa música é bacana, né? Que clima pra sua tarde na programação da Continental FM. Tô falando pra você. As melhores músicas do rádio catarinense na programação da Continental. Pra deixar a sua tarde aí muito mais especial. Onde você estiver, muito obrigado pelo seu carinho aí. Você tá no comércio local, tá ouvindo a programação. Muito obrigado pela sintonia em casa, descansando e trabalhando aí a turma boa no batente. Você tá aqui na Continental FM, intervalo bem rapidinho, eu volto já, fica aí.
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1: Onde você estiver, no carro, em casa, curtindo a programação, no trabalho, muito obrigado pela sua sintonia aqui na Continental FM, essa rádio que é maravilhosa, fantástica, que toca música boa o dia inteiro, né? Todos os dias nós temos esse compromisso de levar até você, onde você estiver, as melhores canções do Brasil.

0: Fernando e Fabiano, não é só terminar, tem participação do Panda nessa música, nesse climão de sábado da Continental FM, tudo bem por aí, tudo certo? Pra você um excelente final de semana, muito obrigado pela sua sintonia.
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13: Um excelente sabadão pra você, muito obrigado pela sua sintonia. Você tá aqui na Continental FM, tocando só sucessos no seu rádio.

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1: Essa música bacana demais do Gustavo Mioto. Ah, que sonzeira, exatamente, Mel de Marte. Tem participação de Maíra e Maraíza nessa música aí, bacana demais pra você curtir no seu sabadão da Continental FM, onde você estiver. Muito obrigado pela sua sintonia, pra você é um fantástico sábado.
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0: Simbora, meus queridos, excelente sabadão pra todo mundo de Cavinholi por aqui na programação da Continental FM, dando aquele clima especial pro seu final de semana. Eu espero que você esteja bem, confortável, feliz da vida, né? É, com os braços abertos para a felicidade, dizendo venha felicidade, venha meu encontro, busque, puxe energias positivas do mundo pra você. Aumenta o volume, tá chegando 10 músicas na sequência, sem intervalos comerciais, só aqui na Continental FM.
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1: Felipe Rodrigo, dois gumes pra você na programação Continental FM, fechando 10 músicas sem intervalos comerciais. Exatamente, as melhores músicas pra você na programação especial de fim de semana aqui da Continental FM. Onde você estiver, muito obrigado pela sua sintonia.
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1: Uma excelente tarde para você de sabadão. De Cavinholi por aqui com muito prazer nos estúdios da Continental FM com um cafezinho do lado. Cafezinho tá gostoso hoje. O pessoal que preparou o café aqui deixou do tipo fortinho, gostosinho, quentinho. Faltou um leitinho, é verdade, mas tudo bem, né? Fazer o quê? Na segunda-feira a gente providencia um leite gostoso para colocar esse cafezinho. E você já tomou seu café da tarde? Ainda não? É, então toma aí, né? O café ele revigora as energias, né? Para de repente essa jornada aí nesse sabadão para você que tá trabalhando. Bora, continua para você a melhor programação do Brasil. Essa música é linda demais.

0: Continental FM, a rádio que encanta, são 45 anos, levando muita música boa pra você na programação, ditando moda, fazendo ritmo em Santa Catarina. E essa música é maravilhosa, essa música é demais. E eu espero que você esteja aí curtindo a nossa programação onde você estiver, tá bom? As melhores músicas desfilam por aqui na programação da Continental FM. Intervalo bem rapidinho, eu volto já, fica aí.
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1: Uma excelente tarde para você, simbora na melhor programação de Santa Catarina, de Cavinholi por aqui, com muito prazer, comandando a nave, levando até você onde você estiver a melhor seleção de músicas do Brasil, os clássicos para você matar saudades, as músicas que marcaram, né? Os maiores artistas sertanejos do Brasil e os artistas internacionais de todas as gerações, você curte aqui na programação da Continental FM. Aumenta o volume que continua.

0: Leonardo, por Deus e por causa dela, pra você na programação Continental FM de sábado. Essa música é bacana demais, né? Fala a verdade, cai muito bem com esse sábado, deixa o clima gostoso no ar. As músicas que você ama na rádio que você adora, Continental FM.
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1: 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Com o intermédio do ultrassom, aparelho disponível na secretaria, um médico veterinário que foi capacitado. Esse serviço está disponível para todas as propriedades do município. Precisando, é só entrar em contato que agendamos e vamos fazer o diagnóstico na sua propriedade.
0: 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É com trabalho, compromisso e ações concretas que a gestão municipal segue levando inovação, incentivo e mais qualidade de vida para quem produz no interior.

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0: 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Sucessos de ontem e de hoje, pra você curtir no seu sabadão.

0: Essa música é um clássico, né? Do Chitãozinho e Chororó. Por que brigamos? Mas a versão original dessa música, você sabe que é com a Diana, né? Lá de 1970 e dali Pedrada, exatamente. O Guilherme Santiago já regravou essa música e várias versões surgiram ao longo dos anos. Mas a primeira versão é com a Diana, cantora solo, já faleceu, né? E essa versão aí que ficou bacana com o Chitãozinho and Chororó. As melhores músicas pra você, de ontem, de hoje, numa só programação. Não sai daqui da Continental FM, que você tá no lugar certo.
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17: 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Você tá aqui na Continental FM. Muito obrigado pela audiência. Aumenta o volume que essa música é bacana demais.

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Excelente tarde pra você de sabadão, que bom saber que você tá aqui na programação Continental FM, dedicando um tempinho do seu final de semana pra gente aqui na rádio. A gente fica feliz pra caramba quando sabe que você tá aí ouvindo, participando, né? Interagindo com a gente na melhor programação de Santa Catarina. Aumenta o volume, tá começando pra você o Só Toca as Tops.

0: Frederico, toca aquela pra você na programação. Tem participação do Panda e Mariana Fagundes nessa musicona aí que você acaba de ouvir aqui na programação Continental FM, programação de sábado, onde você estiver. Muito obrigado pela sua sintonia.
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0: Essa música é bacana pra você na programação do Sotocas Top da Continental FM. É uma fileira de música, uma atrás da outra, só as melhores pra você aqui na programação. Tudo bem aí, tudo certo, onde você estiver? Muito obrigado pela sua sintonia, simbora por aqui, né? Aquele abração pra você que tá trabalhando agora, descansando, você que tá no carro circulando e curtindo a programação Continental. O intervalo rapidinho, eu volto já.
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era Dua Lipa, Don't Start Now, na programação Continental FM, fechando muito bem a edição de hoje do Sotocas Top. De Cavinholi fica por aqui, beijo no seu coração, nos falamos na segunda, pode ser, combinado? Até lá, tchau turma.

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2: Essa música, ela é um pedido de casamento. 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

0: 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Boa tarde, queridos filhos e filhas, neste sábado que fecha a Semana Nacional da Família. Eu reservei para o dia de hoje a palavra agradecimento. Sua família pode não ser a melhor do mundo, mas é sua família. Agradeça a Deus pelo teu pai, pela tua mãe, pelos teus filhos, pela tua sogra, pelo teu sogro. Diga obrigado, Senhor, pela família que me deu. Em nome do Pai, do Filho e do Espírito Santo. Amém. Senhor, ao terminar esse dia, quero pedir a graça para que toda a família seja formadora de valores humanos e cristãos. Senhor Deus, que tendo Jesus Cristo assumido a condição humana na família, restabeleceu a primitiva unidade, vivendo com Maria, vossa mãe, e São José, o pai adotivo, durante 30 anos em Nazaré, fez com que a família fosse valorizada e um instrumento de graça. É por isso que nesta tarde pedimos, Senhor Jesus, afastai de toda a família os males que ameaçam. Ajudai-nos a promover em nossas famílias, em todos os lares, os sentimentos e os propósitos de união indissolúvel, de amor generoso, de fidelidade permanente e perseverança constante. Senhor Jesus, nós vos recomendamos de modo particular esta causa da minha família, que tanto necessito. Atendei-nos, Senhor, escutai a nossa prece, olhai com misericórdia para esta realidade, esta ferida familiar, restaurai, curai e afastai este mal. Coloque a sua intenção. Nossa Senhora, que nas bodas de Caná dissestes a Jesus, eles não têm mais vinho. Nesta tarde, ó Mãe, tome esta prece e leve a teu filho Jesus. Como fruto desta oração com Maria, roguemos a Jesus. Ave Maria, cheia de graça, o Senhor é convosco. Bendita sois vós entre as mulheres e bendito é o fruto do vosso ventre, Jesus. Santa Maria, Mãe de Deus, rogai por nós, pecadores, agora e na hora de nossa morte. Amém. Sagrada Família de Nazaré, promovei em minha família o reavivar do amor, o despertar do diálogo e, acima de tudo, o perdão permanente. Que, de fato, as nossas famílias sejam formadoras de valores humanos e cristãos. Sagrada Família de Nazaré, rogai por nós. Amém.
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1: Trevé, você sabe que tem gente que tem o poder de mentir, né? Eu vou te contar uma besteira que a gente tem o poder de cair nelas aí. Como é que

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2: Não tem jeito, meu compadre. Vambora. Ela vacilou comigo, nós estamos aí, né? Tudo certo.

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1: Imagina a gente milionário.